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7: É verdade, sábado à noite é aqui no som do Esquenta pela Clube FM 98,3. Para você ouvir muita moda boa e, claro, a sua participação pelo nosso zap zap 991523883. Vamos já lá espiar o nosso zap zap. Alô, boa noite.
8: Boa noite, manda uma música pro nosso amigo Xandão aí, tamo aqui a São Xandão. Tá de aniversário hoje, completando aí 28 aninhos.
7: Feliz aniversário pro nosso amigo, aquele
8: abraço. Manda um abraço pra ele aí, beleza.
7: Aquele abraço, meus amigos, bom final de semana, um abraço aí, feliz aniversário pro nosso amigo aí também. Obrigado sempre pela sintonia aqui na programação da Clube. Alô, boa noite.
9: Boa noite, meu amigo Fernando Machado. Boa noite. Aqui é o Nilmar do bairro Caroba.
7: Pessoal do Caroba.
9: Estou na escuta desse lindo programa.
7: Obrigado.
9: Gostaria de oferecer uma música para minha irmã Neuza, a Nilzete, a Selma lá em Bocaina do Sul.
7: Bocaina do Sul.
9: Davi, o Michael, a Bruna, a Cecília, o Gênia, a esposa dele, a Laíde, tio Sávia, tia Lídia, a família Padilha.
7: Eita.
9: Tio João Padilha lá que tá na escuta, Fernando Machado.
7: Aquele
9: seu lindo
7: abraço.
9: Programa.
7: Obrigado.
9: Tia Rita, tio Tchão, tio Bilia do Caroba.
7: E
9: pro tio Lau aí da mercearia, tio Lau no bairro do Caroba.
7: Aquele
9: aí.
7: Abraço pro seu Caroba.
9: Um abração. Fernando Machado.
7: Valeu, meu
9: e
7: amigo.
9: E o Carlão da ilha aqui.
7: Aquele abraço.
9: Tem uma boa noite. Fernando Machado, Vilmar do bairro Caroba.
7: Valeu, Vilmar, aquele abraço, obrigado sempre pela sintonia na programação da Clube. A Laís tá por aqui também, ela disse assim, oi Fê, bom final de semana, e você, não come nada aí na rádio, né? Ainda mandou um kkk aqui, mandou beijos pra você também, Laís. Claro que eu tô comendo aqui, eu tô comendo um Cheetos e tô tomando uma Coca Zero, uma Coquinha Zero. Hoje eu tô mais light aqui, tô mais tranquilo, mas tô comendo um salgadinho, uma coquinha, uma coisa mais suave, mais tranquilo. Aquele abraço pra você, um super beijo a Laís, que tá participando aqui com a gente. Quem mais tá chegando por aqui mandando mensagem? A Dina de Otacílio Costa. Gostaria de ouvir a música e oferecer pro meu esposo Valdolino, que eu amo muito. A música, como é que é? Eu não entendi o nome aqui que está na programação. No caso aqui, acho que ela quis dizer que todas as músicas que estão programadas aqui do Som do Esquenta. É isso, Dina. Aquele abraço para vocês. Um bom final de semana. Quem mais está por aqui? Boa noite, Fernando Machado. Aqui é o Ailton, do bairro Coral. Tô ajudando minha esposa a fazer pastel e curtindo o teu programa. Opa, vai sair uma pastelada então por aí. Aquele abraço para vocês. Um bom final de semana. Quem mais está por aqui? A nossa amiga Adélia do Santo Antônio dos Pinhos, lá em São José do Cerrito, pedindo que tocasse uma moda dos Filhos do Rio Grande. Claro que eu vou tocar os Filhos do Rio Grande para vocês aí, sim. Aquele abraço especial a todo o povo querido aí de São José do Cerrito. Aquele abraço. Agora tem o Henrique Juliano, Amor dos Outros, 910. Vai mandando teu WhatsApp no 9 9152-3883.

0: Top FM, Humberto e Ronaldo, volta pro seu nego, aqui na programação do Som da Esquenta. Teve também os filhos do Rio Grande, Flor do Meu Jardim, pro pessoal lá em São José do Cerrito. Teve o Henrique Juliano, Amor dos Outros, aqui na programação do Som da Esquenta também. Você pode mandar seu WhatsApp no 991-52-3883, faça como o Carlão da Reserva, que tá lá tomando um mate com a esposa, a Elizabeth, e o filho Natanael. Aquele abraço especial para vocês aí, obrigado sempre pela sintonia. Boa noite, Fernando Machado, tudo bem, meu amigo? Leonir Antônio, da comunidade de Atafona, em Anitta Garibaldi. Dá um abraço especial, pessoal de Anitta Garibaldi também. Ele tá pedindo uma música do Terceira Dimensão. Vou pra Santa Catarina. Daqui a pouco eu vou tocar Terceira Dimensão, hein, meu amigo? Um abraço pra vocês aí em Anitta Garibaldi, lá em Atafona. Isso? Um abraço especial pra vocês. Quem mais tá por aqui? O Volney Ramos Ataíde. Boa noite, chuvosa. Estamos aqui trabalhando na parada. Um abraço, pessoal, lá da habitação, curtindo a Rádio Clube. Um abraço para toda a família Wolf, Ataíde, o Tio Ruja, a Tia Lete, o Nicolas, a Andréia, o Juliano, o Ronei, o meu filho Felipe e as minhas netas Valentina e Esther. Isso? Um bom trabalho aí, meu amigão. Ô, meu amigo, um abraço pra você. E também tá mandando um alô lá pra esposa Monique e a todos os seus clientes também. Um abraço pra vocês aí. Toda a turma lá no bairro Habitação, na sintonia da programação aqui do Som do Esquenta. Um abração especial pra vocês. Quem mais tá chegando por aqui mandando mensagens pra gente? Deixa eu ver aqui o nosso amigo que mandou áudio aqui na programação. Alô, boa noite.
1: Boa noite, Fernando Machado. Aqui é o Tio Luiz Rabelo. Tio Luiz Rabelo, pra mandar um abraço aí pra todos meus amigos lá de Macacos, tio Lúcio, tio Luiz, dona Terezinha, tio Nilton das Teresaivo, Pedrão, pro tio Wilson do restaurante Amigo da Estrada, quero mandar lá pro meu mano velho, sargento Marquinho, sargento Nilson, e pra mais? Todos nossos grandes ouvintes da nossa grande Rádio Clube aí.
0: Oh, obrigado pelo carinho, meu amigo.
1: Por atendido, muito obrigado, tio Luiz Rabelo.
0: Grande tio Luiz Rabelo, aquele abraço pra vocês. Olha só, William Lucato participando aqui com a gente. Eu tinha falado que eu tava comendo um Cheetos e tomando uma coquinha zero, dele mandou assim, depois come um X triplo. Não pode. Não, mas daí assim o cara fica muito gordinho, meu amigo Lucato. Um abraço pra você, tá na rodagem, ele é motorista de aplicativo, tá circulando, mas sempre com o radinho sintonizado aqui na programação do Som do Esquenta. E agora a gente vai tocar mais moda, mais moda aqui no Som do Esquenta. Agora tem o Luan Santana, pra você lembrar de mim, 9:24.

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1: Clube FM Panda, eu te seguro. Aqui na programação do Som do Esquenta, teve o musical São Francisco, Cuidado. A Maiara e Maraísa, Quem Sente Saudade Sou Eu. Projeto Melhor Que Imaginei, da Maiara e Maraísa, a dupla, as gêmeas mais amadas deste Brasil. Teve também o Luan Santana, Pra Você Lembrar de Mim, aqui na programação do Som do Esquenta, até as 10 da noite, para tocar muita moda boa aí no seu radinho. Claro, com a sua participação pelo nosso WhatsApp no 991523883. Mandar um abraço pro Agostinho Ariildo Correia, conhecido como Tio Guega, lá no bairro Habitação. Um abraço pro Sidney, pra Rose, o Jax, toda a turma lá também. O Orly, a Silvana todo. É a galera sempre, sempre aqui na sintonia das programações da Clube. Aquele abraço especial pra vocês. Obrigado sempre, sempre pelo carinho.
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7: Opa, de volta aqui no Esquenta da Clube até as 10 da noite. Prazer imenso, Fernando Machado na sua companhia. Deixa eu mandar um alô aqui pra Tamires, pra Laura, pra Giovana. É, elas estão se organizando pra curtir as baladas noturnas da nossa Serra Catarinense. Mas curradinho colado nos 98,3, acompanhando aqui o som do Esquenta com Fernando Machado. Obrigado pelo carinho, meninas. Um beijo, um bom final de semana. Quem mais tá por aqui também participando com a gente? A Angelita mandou boa noite pra gente. Boa noite, Angelita. Bom final de semana pra vocês. Quem mais tá por aqui? É, boa noite, aqui é o Roberto de Goiabal, em Otacílio Costa. Gostaria de ouvir a música Luz do Meu Rancho e ofereço para todos que estão ouvindo, e especialmente para minha mulher, a Rosiclê. Isso? E para vocês aí da rádio, obrigado se for atendido. Aquele abraço. Obrigado aí pelo carinho, meu amigo. Um bom final de semana para vocês. Quem mais está chegando por aqui mandando mensagem para gente? Deixa eu ver aqui o nosso amigo. Boa noite. Peço a música Mesa 6 e ofereço para minha esposa Gildete e meus filhos Felipe e a Letícia. É o Volney Duarte aqui do Reassentamento Santa Catarina, em Anitta Garibaldi. Alô, Anitta Garibaldi, tudo certo por aí? Aquele abraço especial para vocês. Boa noite, aqui é a Delita Fioravante do Vila Marisa. Toca Vestido Azul, se for possível, claro. Abraço para vocês aí, bom final de semana também. Quem mais tá por aqui? É, boa noite, sou a Marlise. Gostaria de mandar uma música para minha família. Sou de Painel. Alô, pessoal de Painel, aquele abraço especial aí para vocês também. Agora tem os atuais, Mississippi. Participação aí, ó, da Thalita e Elisa, 9:40.

Clube FM Sandro Coelho Praga, aqui na programação do Som do Esquenta, o seu esquenta pro seu final de semana. Tá chegando ao fim, estamos finalizando aqui com chave de ouro. Teve

0: Companhia musical Fígado de Aço, Paulinho Reis, Saudade Diz Pra Ela, Os Mateadores, Só Nós Dois. Essa aqui a Ruth mandou pro esposo dela, né? Havia esquecido do pedido dela ontem, né, Ruth? Abraço. Quem mais também tocou por aqui? Os Atuais, Mississippi, a participação aí da dupla Thalita e Elisa. Gente, deixa eu dar mais uma espiadinha rapidinho aqui, os últimos recadinhos da noite aqui. Alô, boa noite.
1: Boa noite, boa noite. Beijos no coração, manda alô pra nós, Célia Aparecida.
0: Ô, Célia.
1: Do Morro do Posto, manda alô pra Carolina, pro Bernardo, pro Gustavo, pra Jéssica, pro Maurício. E pra você, pra tua família e pra todos os ouvintes. Beijão no coração.
0: Opa, obrigado. Um abraço pra vocês aí no Morro do Posto. Obrigado pelo carinho. Um bom final de semana. Tá por aqui também. Boa noite, Fernando Machado. Tô na escuta, é a Rose do bairro Sagrado, eu e o meu filho William. Ô, Rose, um abraço pra vocês aí no bairro Sagrado, pro filhote aí, William. Bom final de semana pra vocês. Obrigado, obrigado mesmo de coração pelo carinho. Gente, eu não tenho mais tempo, só me resta agradecer o carinho da audiência de todos vocês. Tá chegando aí o show da Clube com a Dilson Pereira, uma programação especial. Você vai recordar Roupa Nova, vai recordar também Giliardi, Holy Glazes e entre outros sucessos aí que o seu Adilson Pereira domina as picapes da Clube agora para tocar muita moda boa para vocês até a meia-noite, porque daí a meia-noite a gente tem o nosso madrugadão da Clube FM. Mas eu também quero fazer um convite rapidinho, rapidinho. Amanhã então a gente tem a jornada esportiva direto de Joinville, é o Inter de Lages e Manchester, né? Ô, nomezinho difícil de falar, eita produção. Então, direto de Joinville, você vai poder mandar sua mensagem de WhatsApp pra gente. A gente vai ler a sua mensagem direto lá de Joinville, para fazer eco nas caixas lá, a sua voz, direto do, né, da jornada esportiva em Joinville. Então amanhã às 14h30, já pega seu celular e já manda aquele abraço especial. Fala pra gente de onde você vai estar acompanhando a nossa jornada esportiva. Vai estar lá o Amarildo Volpato, o Elcio José, eu estarei nas picapes das partes técnicas para levar boa qualidade do som para vocês também. Então a gente espera vocês com muito carinho amanhã, às 14h30, direto de Joinville. O nosso Inter de Lages vai lá e vamos torcer muito aí para trazer bons resultados aqui para nossa serra. Então eu conto com a presença de vocês amanhã no nosso Zap Zap, né? Nosso WhatsApp, para você que não tem anotado, anota já aí, ó. É o 99152-3883. Amanhã eu quero falar o seu nome direto de Joinville na jornada esportiva da Clube. Gente, um abraço a todos vocês. Tô indo nessa descansar porque amanhã a gente pega a estrada para fazer então a nossa jornada esportiva aí, para trazer bastante informação direto de Joinville para vocês. Fiquem com Deus, um bom final de semana. E sabe, né? Os caminhos do rádio sempre pela Clube FM 98,3. Fica aí porque tem muita coisa boa no seu radinho. Pra fechar bem, o som do Esquenta, Sérgio e Serginho, Seu Veneno. Essa aqui é pra matar saudade, hein? Bom final de semana, tchau, tchau.

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3: 10:17.

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0: Eu quero enviar um abraço muito, mas muito especial para Tainá Valtric, para Sônia, Sabrina e Henrique. Também para o Ramiro Zapelini, a Vera, o Luiz, a Mari, para Carol, Humberto Furtado, Francisco, a Clênia, Heloísa e a Catarina. Um abração especial para a Lê e toda a família Wernick. E você, onde quer que esteja. Obrigado.
16: 10:33.

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0: Muito, mas muito boa noite. É bom ter a sua companhia. Muito obrigado.

0: cuide o melhor que puder do seu hoje. Todos os seus amanhãs passam por ele.
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0: Eu não conseguiria cantar se não fosse vocês aí dando força. Obrigado, viu, gente?
1: Noventa e oito vírgula três.

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Duas maneiras de viver a vida: vivê-la como se milagres não existissem, ou vivê-la como se tudo fosse milagre. Albert Einstein.

sua companhia realmente é muito, mas muito especial. Tá chegando por aqui o Madrugadão com a seleção musical muito, mas muito especial. Boa noite, muito obrigado.

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2: Meia-noite e 1.

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1: Meia-noite e 20.

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1: 12:44.

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1: Meia-noite e 47.

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1: Meia-noite e cinco.

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1: 1:19.

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2: 1:30.

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1: 1:57.

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1: 2 horas.

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1: Boa noite. Segue com uma quarta e quinta-feira com temperatura em gradativa elevação, máximas previstas em torno aí dos 24, 23 graus e com nebulosidade bem variável, com alternância entre sol, céu nublado. As manhãs elas são sempre mais aproveitáveis e firmes. Durante as tardes e noites, tem previsão de aumento gradativo das nuvens com chance de chuva e trovoada e risco para ter formação de alguns temporais, períodos que a gente tem até algumas breves melhorias. Então, assim, ó, em resumo geral, quarta e quinta até é aproveitável, mas tem risco para ter pancadas típicas de primavera à tarde e à noite. Durante a sexta e fim de semana, passa uma frente fria potencializando inúmeras instabilidades, previsão de chuva e novos temporais, e lá de vez em quando algumas breves melhorias. Peter Scheuer, meteorologista, com a previsão do tempo.
2: Duas e 17.

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1: 2:24.

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1: 2:33.

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1: 2:46.

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1: 3 e 4.

3:27.

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1: 3:31.

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1: 3:57.

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1: 3:59.

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1: 4 e 11.

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1: 4:14.

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0: na Clube 4:30. Bom dia.
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0: Alô, amigos de todo o Brasil, estamos por aqui com o Sertanejo Classe A. Vamos abrindo a sequência por aqui no nosso sertanejo. Vem Milionários, é Rico, Decida. Tem Roberto Meirinho, Lágrimas, cantando por aí. Teodoro Sampaio também, Voltar pra Goiás. Começa agora Sertanejo Classe A. Seguindo, seguindo.
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0: pra sua amiga. Daí o som do trio Parada Dura.
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0: Seguindo, seguindo. Por aqui estamos só começando. Então tem intervalo agora, é rapidão. Já voltamos já com mais, muito mais pra você.
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0: Um bom dia pra você ligado na Clube FM 4:44.
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0: Sertanejo Classe A que vai seguindo por aqui. Intervalo foi rapidão e a gente traz um Felipe Falcão. Só pra rimar, hein? Felipe Falcão, carro e a faculdade. Delei Dorivan. Manhas e birras. Tem João Mineiro e Marciano. Esta noite como lembrança. E vamos juntos, porque aqui a moda é caprichada.
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1: É o Sertanejo Classe A, Teodoro Sampaio, Passe Livre, tem Vijô Mineiro e Mariano, a música Esta Noite como lembrança. João Mineiro e Marciano, sucesso garantido aonde toque esses modão. Relembrando o passado. Vamos chegando com mais por aqui? Vamos sim, depois do intervalo. Tem intervalo com os nossos apoiadores. A gente volta já trazendo por ali, ó, Zezé e Luciano, Daniel com Rick Renner, Darli, Darleno, de Paulo e Paulino, só os feras do Sertanejo Classe A.
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1: Na Clube FM 4:58. Bom dia.
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1: Sertanejo Classe A não para, e mais música que vem chegando. Vem por aqui o Zezé e Luciano, Cada Volta é um Recomeço. Tem o Daniel cantando com o Rick Renner, Avenida Boiadeira. Darli Darleno com Tipaulo e Paulinho tá por aqui também pra gente curtir com volume máximo. Você de lá, gente daqui, o melhor do sertanejo pra gente curtir juntinhos. 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
1: Modão bom, Darli Darleno com Di Paulo e Paulino, vou te bloquear. Aô, coraçãozinho chonado. Vamos chamando intervalo por aqui os nossos apoiadores, o Sertanejo Classe A não para. Voltamos já trazendo sequência. Edson Hudson, Maide Marcelo, Chico Rei Paraná, tudo isso depois do intervalo. É rápido, a gente volta já.
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1: Um bom dia para você ligado na Clube FM 5:13. Bom dia.
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1: Aí seguindo Sertanejo Classe A por aqui tem o Edson e o Hudson. A música Escândalo de Amor chegando agora. Maide e Marcelo vem por aqui também. Pecado de Amor. Chico Rei Paraná, Nosso Juramento. É só modão bom, hein? Aqui a música é selecionada mesmo.
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1: Viajante solitário comboio, César e Paulinho, Chico Rei Paraná, nosso juramento é cada modão melhor que o outro, hein? É pra ficar do ladinho do rádio acompanhando o programa inteiro. Só modão caprichado. Aê, produção, sabe escolher a dedo as músicas, hein? Vamos chamando intervalo por aqui com os nossos apoiadores, a gente vai ali e volta já, trazendo mais sequência, sertanejo classe A, tô rimando hoje.
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1: Na Clube, 5:27. Bom dia.
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1: Já voltamos, não falei que era rapidinho? Rapidinho, rapidão. Vem chegando Chitão e Chororó. Essa aqui você canta junto, Fio de Cabelo. E hoje o que eu encontrei me deixou mais triste. Um pedacinho dela que existe, um fio de cabelo no meu paletó. Eduardo Costa, Quintelinho, Zé Dávila e Fabiano canto igualzinho Christian Ralph, mas não é Christian Ralph. A música é Esse Amor Que Mata. A música é do Christian Ralph, mas na versão do Zé Dávila e Fabiano. Segue por aqui Sertanejo Classe A.
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1: Hora que passa, trio Parada Dura com Rio Negro e Solimões, e a gente vai direto pro intervalo. Voltamos já com mais pra você.
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4: Um bom dia para você ligado na Clube FM. Agora, 5:44.
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6: Vem um santo remédio, tire queda, é de graça, chora que passa. Eu tô cantando a música ainda, né? Trio Parada Dura, o intervalo inteiro fiquei cantando ela aqui, né? Vamos lá, o que vem chegando? Vem Mato Grosso e Matias, foi pensando em você. Essa aqui, ai meu coração. Vem pra cá também, cantando Fátima Leão com Guilherme Santiago. Essa aqui é boa demais. Pra desbotar a saudade. É o modão.

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1: Sempre por aqui com você, que bom, hein? Milei Milene, meus gerais, fechou mais uma sequência? Intervalo, já voltamos tocando em um Edson Hudson, Rony Robson, Mato Grosso e Matias, depois do intervalo.
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1: Na Clube, 5:58. Bom dia.
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1: Já voltamos por aqui com o Sertanejo Classe A, tem. Edson Hudson falando as paredes, Rony Robson com Mato Grosso e Matias, falso juramento, tem Rouxinol e Sabiá, canção de um amor distante. Só música boa. Sertanejo Classe A que segue.
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1: Dava um balanço na proa e a Tinoquinho e Tony cantando por aqui no Sertanejo Classe A. Olha, já tá chegando o final do programa, depois do intervalo as últimas de hoje. É isso aí, depois do intervalo a gente finaliza.
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5: Um bom dia para você ligado na Clube FM. 6:15. Bom dia.
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5: De volta por aqui com o Sertanejo Classe A, com as últimas de hoje, fechando a nossa sequência. Finalizamos com Léo e Leandro, Menina da Aldeia. Tem Christian Ralph, Vida Dividida, Goianito e Paraná, Filho Arrependido, e ainda Felipe Falcão, Saudade é Chorar por Ela. Tô indo, a gente se encontra no próximo Sertanejo Classe A. Até lá, tchau.
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1: Buenas amigos, estamos começando mais um programa, levando para você a música canteira, a música nativista, aqui pela 98,3. Tenha um ótimo domingo, vamos começando com moda véia bem campeira.

0: 6h43. 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

0: 6:54.
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0: Dando sequência na nossa programação, agora é o momento da palavra, o momento da oração com o nosso amigo tradicionalista, o padre Darcy Sá, que participa aqui do Domingueiro também. Vamos ouvir com carinho.
18: Buenas, gaúchos e prendas de todas as querências. Hoje é dia do gaúcho, 20 de setembro. Bom dia, meu grande amigo Éder Goulart e também grande tradicionalista. Hoje eu gostaria de trazer a reflexão do Evangelho no linguajar gaúcho. que nos diz assim: o reino dos céus é parecido com a história de um patrão que, bem cedito, ainda de madrugada, saiu à procura de peões para trabalhar na sua vinha. Combinou com eles uma moeda de prata pela diária e mandou que fossem para a lida. Mais tarde, pelas 9 da manhã, o patrão passou pela praça, encontrou outros homens parados sem serviço. Então lhes disse: vão vocês também trabalhar na minha vinha. No fim do dia eu pago o que for justo. E eles foram. Ao meio-dia e depois pelas 3 da tarde, o patrão tornou a sair e fez o mesmo. Já quase no fim do dia, pelas 5, encontrou outros parados e perguntou: mas tchê, por que vocês ficaram o dia inteiro sem fazer nada? Eles responderam: porque ninguém nos chamou para trabalhar. Então o patrão disse: pois então vão vocês também para a minha vinha. Quando o sol já estava baixando no horizonte, chamou o administrador e mandou: chama a pionada e paga a diária a cada um, começando pelos que chegaram por último até os primeiros. Vieram os que tinham chegado por último, cada um recebeu uma moeda de prata. Os primeiros então imaginaram que iam ganhar mais, mas também receberam uma moeda e começaram a resmungar: patrão, esses trabalharam uma hora só e receberam igual a nós, que aguentamos o sol, o cansaço e a lida do dia inteiro. O patrão respondeu: meu amigo, não fui injusto contigo. Não combinamos uma moeda? Então pega o que é teu e vai em paz. Eu quero ser generoso com este que chegou por último. Por acaso não posso fazer o que quero com aquilo que me pertence? O teu coração ficou amargo porque fui bom? Jesus concluiu: assim os últimos serão os primeiros e os primeiros serão os últimos. Que Deus abençoe esta terra querida, abençoe o povo gaúcho, a pionada, as famílias e todos aqueles que carregam no peito o amor pela tradição e pela querência. Que o patrão celestial vá sempre à frente, abrindo as porteiras do caminho, protegendo nossas tropeadas e guiando cada passo na lida da vida. Que nunca nos falte a fé para enfrentar as peleias, coragem para seguir adiante, esperança para recomeçar e amor para estender a mão ao irmão. Que Nossa Senhora acompanhe cada gaúcho, cada gaúcha, protegendo seus lares, suas famílias, seus campos e suas estradas. E que o chimarrão compartilhado, amizade sincera e o respeito aos mais velhos e o amor pelas raízes continuem passando de geração em geração. Que Deus nos conserve firmes na fé, honrados na palavra e humildes no coração. Que o patrão celestial nos abençoe, que Nossa Senhora nos cubra com o seu manto e que nunca se apague em nós o amor pela querência e também o amor pela tradição. E neste dia do gaúcho, que Deus nos abençoe, em nome do Pai, do Filho e do Espírito Santo. Amém. A todos um santo e abençoado domingo, uma santa e abençoada semana e fiquem com Deus.
0: Muito bem, Padre Darcy, você já sabe, é que você escuta a música bem do nosso jeito.

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2: José. Oi, gente, bom dia! Nesta manhã de domingo estamos chegando para falar que estamos em viagem nesse momento com destino à cidade de Joinville, onde a partir das 14h30, eu, Amarildo Volpato, Fernando Machado, vamos contar para você as emoções de Manchester Catarinense Internacional, direto do Estádio do América, na cidade de Joinville. A rodada primeira tem Caçador e Porto, hoje 15h, no Municipal Salésio Kinderman, quem apita Guilherme Ruaro D'Ameto. Internacional e Manchester, quem apita Alisson Coito Laureano. A clube transmite a partir das 14h30. Um abraço, continue ouvindo. Domingueiro, aqui da BR-470, Elcio José. Para os amigos da clube, bom dia, ótimo domingo.
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0: 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E lembrando que se a clube não deu, é porque não aconteceu.
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0: 7:54.
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intenções desta Santa Missa. Pelos falecidos, Adão Varela, Adélcia Vitorino de Souza, um mês, Adelia de Jesus dos Anjos, Adelmo Hugo Indeliz, Adriana Aparecida dos Santos, 3 meses, Alessandro Fernandes de Moraes, 1 ano e 2 meses, Altamiro Madruga, Aníbal de Souza Neto, Anildo Fernandes dos Anjos, Antônio Rosso II, Aricides Pessoa, Arlindo Pereira Machado, Azenor Macedo, Celestina de Oliveira Muniz, Célio Antunes de Córdoba, Célio Pereira de Souza, Dalcema de Oliveira Neto, Darcy Couto Ribeiro, 7º dia de falecimento, Donina Gomes Moreira, Edu Vieira de Melo, 5 meses, Erita Isoleide Neto, 6 meses, falecidos da família Goss, Felipe Antunes Branco, Felisbina Correia dos Anjos, Francisco Ortiz Muniz, Gerci Branco Doussan, Helena das Graças Vieira Correia, 2 anos, Ilza Marques Correia, Isabel da Silva Gonçalves, 6 anos e 3 meses, Ivonete Goss, João Gilmar de Souza, João Maria Pereira, 4 anos e 11 meses, João Renato Andrade Neto, Joyce da Silva Muniz, José Bernardo Gesser, 8 anos, José Maria Correia dos Anjos, José Maria Ribeiro, 9 anos, José Odeni da Rocha, 7 anos, José Tadeu Vieira de Moraes, Jussara de Fátima de Oliveira, Landila Sutil Macedo, Laudelino Andrade Neto, Lavínia Pereira de Souza, Leopoldo Antunes Muniz, Liberaci Correia, Lourdes Ribeiro de Liz, 2 anos, Maicon Barbosa Miranda, Márcio Passos de Moraes, Maria do Carmo de Oliveira Muniz, Maria Doraci Varela, Maria Emília Ribeiro, 17 anos, Maria Luzina Correia, Maria Sonir Pessoa, 6 anos, Nadir Búrigo Machado, Ondina Weflin Atanásio, Orêncio Costa Moreira, Orival Ribeiro Machado, Osmar Barbosa de Souza, Osmar Ribelino Correia dos Anjos, Osni Vieira de Oliveira, Procópio Córdoba Passos, Rosângela das Graças Rodrigues, 1 ano, Sebastião Inácio Furtado, Servilho Ferreira, Soumi Oliveira Macedo, Valdemar Civitini Justi, 8 anos, Vanilde Terezinha Chilice Rodrigues, Verônica Aparecida Pereira de Jesus, Vitor Arruda, Valtrudes Belling de Córdoba, 3 anos e 3 meses. Preces pelas almas do purgatório. Irmãos e irmãs, iniciemos esta celebração cantando.

0: Em nome do Pai, e do Filho, e do Espírito Santo.
1: Amém.
0: Meus irmãos e minhas irmãs que estamos aqui na nossa Catedral de Lages, estimados radiovintes sintonizados conosco, a graça de nosso Senhor Jesus Cristo, o amor do Pai, a comunhão do Espírito Santo estejam sempre convosco.
2: Bendito seja Deus que nos reuniu no amor de Cristo.
0: Querida comunidade de fé, bom dia.
3: Bom dia.
0: É um dia bom porque Deus nos reúne e aqui estamos em seu nome. Procuremos nos penitenciar e suplicando o perdão e a misericórdia, que Deus renove nossas forças e purifique nossos corações do fermento da maldade.

0: Deus Todo-Poderoso, tenha compaixão de nós, perdoe os nossos pecados e nos conduza um dia à vida eterna.
1: Amém.

mereçamos chegar à vida eterna. Por nosso Senhor Jesus Cristo, vosso Filho, que é Deus, e convosco vive e reina na unidade do Espírito Santo, por todos os séculos dos séculos. Amém. Sentemo-nos.

0: Leitura do livro do profeta Isaías. Buscai o Senhor enquanto pode ser achado. Invocai-o enquanto ele está perto. Abandone o ímpio seu caminho e o homem injusto suas maquinações. Volte para o Senhor, que terá piedade dele. Volte para o nosso Deus, que é generoso no perdão. Meus pensamentos não são como os vossos pensamentos, e vossos caminhos não são como os meus caminhos, diz o Senhor. Estes meus caminhos estão acima dos vossos caminhos, e meus pensamentos acima dos vossos pensamentos, quanto está o céu acima da terra. Palavra do Senhor.
1: Graças a Deus.

0: Leitura da carta de São Paulo aos Filipenses. Irmãos, Cristo vai ser glorificado no meu corpo, seja pela minha vida, seja pela minha morte. Pois para mim viver é Cristo e morrer é lucro. Entretanto, se eu viver na carne, significa que meu trabalho será frutuoso. Mas neste caso, não sei o que escolher. Sinto-me atraído para os dois lados. Tenho desejo de partir para estar com Cristo, o que para mim seria de longe o melhor. Mas para vós é mais necessário que eu continue minha vida neste mundo. Só uma coisa importa: vivei à altura do Evangelho de Cristo. Palavra do Senhor.
1: Graças a Deus.

Naquele tempo, Jesus contou esta parábola a seus discípulos. O reino dos céus é como a história do patrão que saiu de madrugada para contratar trabalhadores para sua vinha. Combinou com eles uma moeda de prata por dia e os mandou para a vinha. Às 9 horas da manhã, o patrão saiu de novo, viu outros que estavam na praça desocupados e lhes disse: ide também vós para minha vinha, e eu vos pagarei o que for justo. Eles foram. O patrão saiu novamente ao meio-dia e às 3 horas da tarde fez a mesma coisa. Saindo outra vez pelas 5 horas da tarde, encontrou outros que estavam na praça e lhes disse: por que estáis aí o dia inteiro desocupados? Eles responderam: porque ninguém nos contratou. O patrão lhes disse: ide também vós para minha vinha. Quando chegou a tarde, o patrão disse ao administrador: chama os trabalhadores e paga-lhes uma diária a todos, começando pelos últimos até os primeiros. Vieram os que tinham sido contratados às 5 da tarde, e cada um recebeu uma moeda de prata. Em seguida vieram os que foram contratados primeiro, e pensavam que iam receber mais. Porém, cada um deles também recebeu uma moeda de prata. Ao

Meus irmãos e minhas irmãs, no finalzinho da segunda leitura, a carta de São Paulo aos Filipenses, ele exortava aquela comunidade dizendo: somente uma coisa importa, vivei à altura do Evangelho, que é a boa notícia anunciada, revelada e transmitida por Jesus Cristo. Ocorre que a cada domingo nós levamos uma surpresa, porque a boa notícia, então, é sempre atual. Podemos ler, rezar e contemplar, meditar milhares de vezes, e a palavra sempre é nova e deve ser, no sentido positivo da palavra, instigante e provocante. Deve inspirar em nós o desejo de conversão e de mudança de vida. Já no último domingo, Jesus falava: perdoar 70 vezes 7, perdoar sempre e de coração, não apenas de boca para fora. Hoje, mais uma vez, ele compara o reino dos céus a um patrão que cultiva uvas, tem uma vinha, um parreiral, certamente era um produtor de vinho na antiguidade. E ele sai para contratar trabalhadores desde a madrugada, vamos dizer 6 da manhã. Para os primeiros, ele combina 1 moeda de prata, que era o valor da diária naquele período. Só que o patrão vai saindo ao longo do dia, e às 17 horas, 5 da tarde, ele encontra ainda pessoas desocupadas. Não porque não queriam trabalhar, mas porque não haviam sido contratadas. E o patrão diz para todos eles: ide também vós para minha vinha, e eu vos pagarei o que for justo. Para os primeiros, ele disse 1 moeda de prata. Para os demais, o que for justo. Como é que nós podemos colocar em prática esta palavra? Imagine nos nossos negócios, se fôssemos agir da mesma maneira. Quem trabalhou 12 horas recebe o mesmo do que quem trabalhou 1 hora. Por isso que o Evangelho é desafiante. Claro que esse patrão é a figura de Deus Pai. Os trabalhadores são os discípulos, as discípulas, aqueles que Deus vai chamando ao longo do dia, dos meses, dos anos, da história. Só que todos nós somos seus filhos e filhas. E Deus não ama mais quem chegou primeiro e ama menos quem chegou por último. Deus ama, cuida, protege, santifica todos nós com a mesma intensidade. Aquela moeda de prata é a graça de Deus. Nós temos grande dificuldade. A gente é seletivo. Nós somos vaidosos, muitas vezes mesquinhos até.

0: todos nós. E Deus é amor, Deus é misericórdia, Deus é bondade. Ele só quer o nosso bem, a nossa felicidade, o nosso sustento digno. E é claro que Mateus escreve esta passagem recordando a parábola de Jesus, porque certamente na sua comunidade, naquela primeira igreja nascente, havia rivalidades e competições. Algumas considerando-se mais importantes do que os outros. Em São Lucas diz: o mundo trata assim, os grandes dominam os pequenos. Entre vocês, que são igreja, não deve ser assim. Quem quiser ser o maior, faça-se o servidor dos demais. É carregar a cruz, como nós ouvimos alguns domingos atrás. É fazer renúncia, é fazer sacrifício. É exigente, mas não é impossível. E aquela frase de efeito no final: os últimos serão os primeiros e os primeiros serão os últimos. Alguém poderia pensar: bom, então não adianta acordar cedo, servir a Deus a vida inteira, ser honesto, trabalhar, porque quem vai chegar por último vai receber a mesma medida. O evangelista está recordando que na igreja, na comunidade dos discípulos e discípulas de Jesus, deve haver igualdade, respeito, acolhida e encontro fraterno. Veja bem, se quem está em último lugar entra em movimento, da mesma forma os primeiros, eles vão se encontrar no meio do caminho e vão perceber o sonho de Deus. Ninguém fica de fora, ninguém precisa ser excluído ou esquecido. Eles formam no centro, como está no nosso corpo, o coração, acolhida, unidade na diversidade, paciência, respeito. Quem trabalha na vinha do Senhor, precisamos nos converter todos os dias, este dia hoje, este domingo que Deus nos concede. Amém. Creio em Deus Pai Todo-Poderoso, Criador do céu e da terra, e em Jesus Cristo, seu único Filho, nosso Senhor, que foi concebido pelo poder do Espírito Santo, nasceu da Virgem Maria, padeceu sob Pôncio Pilatos, foi crucificado, morto e sepultado, desceu à mansão dos mortos, ressuscitou ao terceiro dia, subiu aos céus, está sentado à direita de Deus Pai Todo-Poderoso, donde há de vir a julgar os vivos e os mortos. Creio no Espírito Santo, na Santa Igreja Católica, na comunhão dos santos, na remissão dos pecados, na ressurreição da carne, na vida eterna. Amém. São tantas as nossas necessidades, mas como Deus nos ama, Ele ouve as nossas orações. Rezemos juntos. Senhor, escutai a nossa prece.
1: Para que a Igreja persevere na missão de transformar o coração da humanidade e de ser sinal de paz e de gratuidade, vos pedimos.
2: Senhor, escutai a nossa prece.
1: Para que o Senhor da vinha abençoe o sustento das famílias, abra as portas aos que procuram emprego e que jamais percam a fé e a esperança da providência divina, vos pedimos.
2: Senhor, escutai a nossa prece.
1: Para que o Senhor nos livre do sentimento de inveja, do fechamento e do egoísmo, concedendo-nos um coração fraterno que se alegra com as bênçãos e o bem dos irmãos, vos pedimos.
2: Senhor, escutai a nossa prece.
0: Deus de misericórdia, estas são as nossas súplicas, que humildemente vos dirigimos por Cristo nosso Senhor.
3: Amém.
0: Passamos às partilhas.

0: Orai, irmãos, para que o meu e o vosso sacrifício seja aceito por Deus Pai Todo-Poderoso.
1: Receba, Senhor, por tuas mãos este sacrifício, para a glória do seu nome, para o nosso bem e de toda a sua santa igreja.
0: Acolhei benigno, Senhor, nós vos pedimos as oferendas do vosso povo, para que alcancemos pelos celestes sacramentos o que professamos filialmente pela fé, por Cristo nosso Senhor.
2: Amém.
0: O Senhor

0: Ó Pai, vós que sempre quisestes ficar perto de nós, vivendo conosco no Cristo, falando conosco por Ele, mandai o vosso Espírito Santo, a fim de que as nossas ofertas se mudem no corpo e no sangue de nosso Senhor Jesus Cristo.
1: Mandai vosso Espírito Santo.
0: Na noite em que ia ser entregue, ceando com seus apóstolos, Jesus tomou o pão em suas mãos, olhou para o céu e vos deu graças, partiu o pão e o entregou a seus discípulos, dizendo: tomai todos e comei, isto é o meu corpo, que será entregue por vós.

mesmo modo, no fim da ceia, tomou o cálice em suas mãos, deu-vos graças novamente e o entregou a seus discípulos, dizendo: tomai todos e bebei. Este é o cálice do meu sangue, o sangue da nova e eterna aliança, que será derramado por vós e por todos para a remissão dos pecados. Fazei isto em memória de mim.

0: recordando ao Pai neste momento a paixão de Jesus nosso Senhor, sua ressurreição e ascensão, nós queremos a vós oferecer este pão que alimenta e que dá vida, este vinho que nos salva e dá coragem.
1: Recebei, ó Senhor, a nossa oferta.
0: E quando recebermos pão e vinho, o corpo e sangue dele oferecidos, o Espírito nos una num só corpo, para sermos um só povo em seu amor.
1: O Espírito nos una num só corpo.
0: Protegei vossa igreja que caminha nas estradas do mundo rumo ao céu, cada dia renovando a esperança de chegar junto a vós na vossa paz.
1: Caminhamos na estrada de Jesus.
0: Dai ao vosso servo, o Papa Leão, ser bem firme na fé e na caridade. E a Dom Gilson, que é bispo desta igreja, muita luz para guiar o vosso povo.
1: Lembrai-vos, ó Pai, da vossa igreja.
0: Esperamos entrar na vida eterna com Maria, Mãe de Deus e da Igreja, Nossa Senhora dos Prazeres, os apóstolos e todos os que na vida souberam amar Cristo e seus irmãos.
1: Esperamos entrar na vida eterna.
0: Abri as portas da misericórdia aos que chamastes para outra vida. Hoje nós lembramos o sétimo dia de Darcy Couto Ribeiro e o mês de Adélcia Victorino de Souza. Acolhei-os junto a vós, bem felizes, no reino que para todos preparastes.
1: A todos dai a luz que não se apaga.
0: E a todos nós aqui reunidos, que somos povo santo e pecador, dai-nos a graça de participar do vosso reino que também é nosso.

0: com humildade e ao mesmo tempo confiança, rezemos a oração do Senhor. Pai nosso que estais nos céus,
1: santificado seja o vosso nome, venha a nós o vosso reino, seja feita a vossa vontade, assim na terra como no céu. O pão nosso de cada dia nos dai hoje, perdoai-nos as nossas ofensas, assim como nós perdoamos a quem nos tem ofendido. E não nos deixeis cair em tentação, mas livrai-nos do mal.
0: Livrai-nos de todos os males, ó Pai, dai-nos hoje a vossa paz. Ajudados pela vossa misericórdia, sejamos sempre livres do pecado e protegidos de todos os perigos, enquanto aguardamos a feliz esperança e a vinda do nosso Salvador Jesus Cristo.
2: Vosso é o reino, o poder e a glória para sempre.
0: Senhor Jesus Cristo, dissestes aos vossos apóstolos: eu vos deixo a paz, eu vos dou a minha paz. Não olheis os nossos pecados, mas a fé que anima a vossa igreja. Dai-lhe, segundo o vosso desejo, a paz e a unidade. Vós que sois Deus com o Pai e o Espírito Santo.
3: Amém.
0: A paz do Senhor esteja sempre convosco.
2: O amor de Cristo nos uniu.

0: Felizes somos nós, convidados para o banquete da salvação. Aqui está o Cordeiro de Deus, que tira o pecado do mundo.
1: Senhor, eu não sou digno de que entreis em minha morada, mas dizei uma palavra e serei salvo.
0: O corpo e o sangue de Cristo nos guardem para a vida eterna.
2: Amém.

0: Oremos. Sustentai, Senhor, de bondade, com vosso constante auxílio, os que reconfortais com os vossos sacramentos, para podermos colher os frutos da salvação na liturgia e na vida. Por Cristo nosso Senhor.
1: Amém.
0: O Senhor esteja convosco.
2: Ele está no meio de nós.
0: Abençoe-vos, ó Deus Todo-Poderoso.

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1: Alô, amigas, alô, amigos. Muito, mas muito bom domingo especial para todos nós. É uma honra poder ter e ser a sua companhia. Sejam todos muito bem-vindos.

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1: 9:12. Temperatura está em 17 graus no centro de Lages. Muito, mas muito bom domingo especial para todos nós. Onde quer que você esteja, para nós não tem distância. Especialmente o João Luiz Correia, velha morada. Os bateadores, Vaneira Fandangueira,

0: os monarcas A Casco de Mula e o Moisés Oliveira, Razões da Vida.
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hoje é um dia super especial na sua vida. Para seus amigos, seus familiares, te darem aquele abraço, te darem os parabéns, desejarem a você saúde, felicidade, tudo, mas tudo de bom na sua longa vida. Parabéns!

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1: 9:30. Temperatura está em 18 graus no centro de Lages.
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1: E é tempo para o nosso especialista. Bom dia.
4: Bom dia. A baixa pressão se afasta, o tempo melhora gradativamente na sequência desse domingo, a temperatura ela sobe. A máxima prevista ela deve chegar entre 23 a 26 graus, 23 em Urubici, 26 na região de Lages. E as chuvas que acontecem hoje, elas são um pouco mais isoladas. Nublado, intercalando com períodos de sol entre nuvens, abafamento. E a maior parte do período é relativamente aproveitável. A tendência é que uma nova frente fria se forme sobre a região sul do Brasil ao longo dessa sequência aí de segunda-feira. Entre segunda e terça-feira, forma uma frente fria, organizando inúmeras e múltiplas instabilidades com potencial para estar provocando chuva forte, trovoada, granizo e vendavais. Não dá para descartar transtorno. Já tivemos um acumulado significativo nessas últimas 24 horas. Em Lages, por exemplo, o total acumulado foi de 67 milímetros em uma estação meteorológica. Outras ficaram entre 40 e 57 milímetros. Na região de Urubici, teve estações meteorológicas que atingiram valores próximos ou acima dos 100 milímetros. Também variado, assim, sabe? Teve estações meteorológicas, por exemplo, em Rio Rufino, que chegou a 103 milímetros, Painel 121 milímetros, e Urubici teve uma das estações meteorológicas que atingiu 114,3 milímetros. Outras, em São Joaquim, 30, 40 milímetros, então tá bem variado, sabe? Bem variado mesmo. Mas de qualquer maneira já tivemos alguns pontuais significativos. Agora a tendência é que o total acumulado ele não seja assim tão expressivo quanto esse último episódio de chuva, mas mesmo assim, o total acumulado deve chegar próximo aí dos 80 milímetros, até com pontuais de 100. Então é bom ficar atento porque pode voltar a ter transtornos, ainda mais que o solo já está encharcado entre essa segunda e terça-feira. Aí é assim, ó. Então hoje melhora, esquenta, a chuva se torna mais isolada. Segunda e terça passa a frente fria trazendo chuva, trovoada e risco para ter formação de alguns temporais. Quarta, quinta, sexta, o tempo é bom, o sol volta a predominar, faz frio. A temperatura mínima ela permanece mais baixa durante as madrugadas e manhãs. Lógico que a probabilidade de geada existe, porém ela é mais pontual, mais localizada, principalmente nas baixadas e vales do topo da Serra Catarinense. Então eu chamo atenção para o dia 23, então na quarta-feira já tem risco de geada isolada no topo da serra. Quarta. Só que é geada bem isolada mesmo, tá, gente? Não é nada abrangente, nada significativo. E a temperatura máxima, ela sobe gradativamente. Então, provável que a temperatura máxima, ela suba mais ou menos ali no final da semana. Ali por quinta, em direção à sexta-feira, já faz calor. No sábado também vai fazer calor, fim de semana parte dele é aproveitável, quente e abafado, e provável que lá no dia 29, 30, daí volta a chover em todo o estado com precipitação mais volumosa, tá certo? Peter Scheuer, meteorologista, com a previsão do tempo.
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1: 9:51, temperatura em 18 no centro de Lages.
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1: 10:04. Temperatura está em 18 graus, bem no centro de Lages. Que bom que você está com a gente. 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
1: E hoje tem festa na comunidade São Mateus de Anitta Garibaldi. Daqui a pouquinho, a Santa Missa, ao meio-dia almoço e a tarde dançante começa às 2:30 com o grupo Lírios de Vacaria. Também tem no Solar Eventos a domingueira mais charmosa da cidade com a super banda Origem. Abertura da casa às 5 da tarde.
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1: Posto Lageano da rede de postos Beatriz, 10:21. Temperatura está em 19 graus no centro de Lages. 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
11: Também é hora de agradecer a esta seleção de amigos. A Rosi, a Nilda, toda a equipe da Rosier Savan, ao Edson De Gironi, o Tony Xavier e toda a equipe da Rede de Poços Beatriz. Quero abraçar o Cassiano de Abreu, a Regina, a Emanuele, o Lucas e o Otávio do Lojão Astral, o Jason Ronsoni, a Michele, o Nicolas da WL Madeiras, o João Carlos Mesalira, a Kelly, o Felipe e a Lidiane do Supermercados Mesalira. Um abração para o Cristiano Farias, para a Rúbia, a Luísio Galeno, toda a família da farmácia São Vicente, ao cidadão do mundo José Ferreira da Silva, para Maria, Franciele e Cleiton da Casa Olímpia, e para o Zé Casago, a Rose, o Paulinho, a Carol, a Camille, o Cacá, a Sheila, a Maia e toda a equipe da Zezago. Que honra tê-los conosco. Obrigado pela companhia. Muito, mas muito obrigado pela parceria.

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1: 10:37. Temperatura está em 19 graus no centro de Lages. 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
7: E aí, seu Adilson Pereira Oliveira, bom dia! Nós falamos aqui de Massaranduba, seu Adilson, quase que em Joinville. Estamos com destino à maior cidade de Santa Catarina, a Manchester Catarinense, onde o Internacional fará sua estreia hoje diante do estreante Manchester Catarinense. Eu, Amarildo Volpato, Fernando Machado, a partir das 2:30 na jornada esportiva da clube. Aí, Amarildo, qual é a expectativa para o jogo daqui a pouquinho mais? Bom dia.
8: Bom dia, Adilson. Bom dia a todos que nos acompanham. O Inter, a última vez que disputou a Série C foi em 2013 e subiu quando venceu o Blumenau no Tio Vida por 3-1. Mais de 5.600 torcedores. Agora o Inter está de volta buscando a Série B do ano que vem, iniciando a caminhada, e a clube junto, como sempre acontece em mais de 7 décadas.
7: Fernando Machado, conosco na viagem também aqui em Massaranduba, daí vai participar da jornada, hein, Fernando?
9: É verdade, hein? Elcio José, Amarildo Volpato, Adilson Pereira aí no estúdio. Tamo no clima já para trazer bons resultados do nosso Internacional de Lages. Sintoniza 98,3, porque nós vamos trazer muitas informações e um bom resultado desse grande jogaço, Elcio José.
7: Falou, turma! 2:30 da tarde, eu quero você comigo. Grita gol do Internacional. Aqui você continua ouvindo o Adilson Pereira Oliveira. E esse domingo, pra lá de especial. Bom dia, seu Adilson. Aqui de Massaranduba, Elcio José, hein? Um abraço.
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0: Hub FM de Lages, 10h50. Temperatura está em 19 graus no centro de Lages. 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
0: É, e o companheiro Cláudio sempre que vem aqui traz boas informações. Fala aí, Pereira.
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1: 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Temperatura está em 19 graus. 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

0: Clube FM de Lages, 11:18. Temperatura está em 21 graus no centro de Lages. 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
5: Não conseguiu votar? A primeira coisa não é entrar em pânico. A segunda não é simplesmente esquecer. Para quem está sujeito ao voto obrigatório, cada ausência precisa ser justificada ou a pessoa deve quitar a multa correspondente. Nas regras de 2026, cada ausência injustificada pode gerar um débito junto à Justiça Eleitoral. O valor é pequeno, mas o problema maior pode aparecer quando as pendências se acumulam. E existe uma regra importante: 3 ausências consecutivas sem pagamento das multas ou apresentação das justificativas podem levar ao cancelamento da inscrição eleitoral. O Tribunal Superior Eleitoral explica que cada turno conta como uma eleição para essa finalidade. Ou seja, faltou no primeiro turno e no segundo, são 2 ausências. Se já tinha uma ausência anterior não regularizada, é preciso ter atenção redobrada. E o eleitor ou a eleitora pode justificar tantas eleições quantas forem necessárias, desde que cumpram os requisitos e os prazos. Então não é simplesmente não votei, perdi meu título. Existe um caminho para regularizar, mas também não é recomendável deixar a situação acumular. A dica é simples: não votou, resolva. Confira o e-título, veja se existe alguma pendência e, se for o caso, apresente a justificativa ou quite o débito. Uma ausência pode custar um pouco mais de R$3,50. 3 ausências consecutivas, sem regularização, podem custar mais do que qualquer dinheiro. Podem levar ao cancelamento da inscrição eleitoral. Para a hora do voto, informou Evandro Giotto.
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1: 11:35. Temperatura está em 21 graus no centro de Lages. Muito, mas muito bom domingo especial para todos nós. 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
1: 11:50. Temperatura está em 21 graus no centro de Lages. 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E duas ocorrências atendidas pelas forças de segurança e emergência movimentaram a nossa região. Informações com a repórter Sheina Marcon.
2: Olá para você que acompanha a programação da Rádio Clube de Lages. Eu trago informações sobre duas ocorrências atendidas pelas forças de segurança neste fim de semana aqui na Serra Catarinense. Em Bocaina do Sul, a Polícia Militar atendeu uma ocorrência de violência doméstica, ameaça e lesão corporal por volta das 7:10 da noite deste sábado. A guarnição foi acionada pelo Centro de Operações da Polícia Militar e durante o deslocamento encontrou a vítima em uma via próxima à residência. Segundo os policiais, ela estava bastante abalada. A mulher relatou que havia sido agredida fisicamente pelo companheiro com socos e chutes em diversas partes do corpo e também ameaçada com uma faca durante uma discussão. Os policiais foram até a residência e encontraram um suspeito que estava com uma faca. Aos policiais, ele confirmou que havia ocorrido uma discussão entre o casal. O homem recebeu voz de prisão, foi encaminhado para exame de corpo de delito e posteriormente levado à delegacia da Polícia Civil, juntamente com a vítima, para os procedimentos legais. E em Campos Novos, um acidente de trânsito com duas mortes foi registrado na tarde de sábado, na BR-470, próximo ao acesso ao município de Monte Carlo. Segundo o Corpo de Bombeiros, a colisão envolveu um veículo Gol e um caminhão, além de uma terceira carreta. No Gol, duas pessoas morreram presas às ferragens, um homem de 20 anos e uma mulher que não havia sido identificada até o atendimento da ocorrência. As equipes dos bombeiros e do SAMU fizeram a abertura de acesso e retiraram as vítimas do veículo. O motorista do caminhão, de 60 anos, sofreu múltiplos ferimentos e foi encaminhado ao Hospital de Campos Novos pelo SAMU. O condutor da carreta, de 27 anos, não ficou ferido. Após o atendimento às vítimas, os bombeiros realizaram a limpeza da pista e a contenção de um risco de óleo na via. A ocorrência ficou aos cuidados da Polícia Rodoviária Federal. Shaina Marcon, onde há, a Clube está.
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0: Meio-dia. Temperatura está em 21 graus no centro de Lages. Especialmente o Mago que é pandangueira, vida de peão. Cuidado com amanhã. Ele tem a estranha mania de ser tarde demais. Um abraço a todos e a todas. Já está por aqui meu companheiro Douglas Moraes para o Tarde na Serra. Boa tarde, Douglas.
1: Boa tarde, Dias Pereira. Boa tarde, nossos ouvintes. Convido que permaneça conosco para o Tarde na Serra.
0: Hoje um pouquinho mais curto, né?
1: Exatamente. Estreia do Leão Baio contra o Manchester lá em Joinville. Nossa equipe já está por lá. 2:30 eles entram aí para fazer uma grande transmissão.
0: Tá bom, então. Um abraço a você, um abraço a todos e a todas e uma boa tarde na Serra.
1: Obrigado.

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1: Isso mesmo, tô chegando e te faço companhia nessa tarde de domingo. Seja muito bem-vindo e abrimos bem o programa com os monarcas do Império das Estâncias. Dia do Gaúcho, com Tia Barbaridade, comemorando hoje o Dia do Gaúcho. Feliz a todos os gaúchos. Lida de Costeiro com Hermanos Guedes e da Estância para Venda com Chiquito e Bordoneio. Agora 12:15. 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

Jornal, o pintor Flávio Dalcin e Beijo Sem Batom com o grupo Candeeiro, participação do Talagaço. Agora, 12:30. 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Um abraço pro Sidney, Rafael e a Rose lá no sítio Querência, tão ligadinho na nossa programação, saboreando um delicioso churrasco e comemorando o Dia do Gaúcho, hein, Sidney? Forte abraço aí. E olha a pantufa aí nesse dia meio chuvoso, meio nubladão aí. Um abraço. Douglas Santos também passando por aqui, nosso xará, o seu pai Edson, sua mãe também curtindo a nossa programação. Muito obrigado, meu amigo. Lá em Capão Alto, Chico Medeiros, ligadinho na programação, Carlão da Reserva, todo o pessoal por lá. Também quero mandar um abraço pro pessoal da Secretaria de Obras lá do Capão Alto, grandes profissionais, o Thiago, o Guilherme, o Maxwell, o Adão, toda a turma por lá fazendo um grande serviço, serviço de excelência por lá, né? Um forte abraço, meus amigos. Também Anitta Garibaldi, um forte abraço aí pro prefeito Henrique Menegazzo, sempre ligadinho na nossa programação. Sexta-feira estivemos lá com o Éder Goulart e com o Érico, com o Catito, fazendo animação lá no comemorações do Dia do Gaúcho. Tinha uma quireira especial de primeira por lá também. Forte abraço, Henrique Menegazzo, todos os organizadores aí do evento do Dia do Gaúcho, lá em Anitta Garibaldi. E hoje queremos comemorar o aniversário do Peterson Branco. Tio Pet, parabéns. Desejo sempre de muitas felicidades. Comemoro o dia, seu aniversário, bem no Dia do Gaúcho. Meus parabéns também aí todos os gaúchos. E também queremos enviar um abraço especial pro Henrique Canani Penso, o Costelinha. Parabéns, Henrique, ele que é o filho do nosso gerente comercial aqui da Rádio Clube, o Rodrigo Penso. Está comemorando aí 6 anos. Um abraço, Henrique. Desejo sempre de muitas felicidades. Valeu, Costelinha.

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Saga com Sandro Coelho, Três Vícios, Corpo e Alma com o Traia Véia, Vem Me Ajudar, André Renner e Caminhonete Branca, sucesso com Paulinho Mocelin, agora 12:46. 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Um abraço pra Jaqueline lá no Recanto da Natureza, sempre curtindo a nossa programação. Um abraço minha amiga, também a Margarete Pereira no Araucária, sempre ligadinho na nossa programação. Forte abraço, tio João Branco e tia Gorete lá na Laranjeira, no Capão Alto, também ligadinho na nossa programação. E o Érico Goulart, meu afilhado, tá curtindo a nossa programação. Um abraço, tio Érico, tudo de bom. Também ele que é o filho do Éder Goulart, nosso companheiro de trabalho, compadre aqui da Rádio Clube. Um abraço pra vocês, comadre Cris, a Elizabeth, o primo, todos aí. Forte abraço.

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0: Troca de tiro com o bailaço, meu grito de amor, Zé Felipe, Mississippi, os atuais, participação da Thalia e Elisa e parede de vidro com o Tia Chaleira. Agora 1:03.
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0: E chegou a vez do nosso quadro Gaita Gaúcha, onde vamos destacar gaiteiros do sul do Brasil, falar um pouco da sua história e trajetória, também relatar algumas de suas obras. E ao fundo você escuta a gaita do Marquinhos Uliando Tchê Garotos. Essa música se chama No Balanço do Fandango. Deixa cair um pouquinho.

0: Zulian, natural de São Paulo, capital. Foi criado em meio à cultura gaúcha, nos CTGs existentes por lá, dançando nas invernadas artísticas. Com isso, foi pegando gosto pela música gaúcha e ainda criança já começa a tocar gaita e bateria. Isso mesmo. E em 1989 veio para Caxias do Sul, no Rio Grande do Sul, tocar com o grupo Os Reis do Fandango, onde gravou um CD intitulado Pra Te Ver. Em 1991 começa a integrar os Garotos de Ouro, deixando gravado dois CDs importantes na carreira do grupo, o CD Garoto Brasileiro e o CD Raça Campeira. Em 1995 inicia então uma nova fase em sua carreira com a fundação do grupo Tchê Garotos, onde permanece até hoje fazendo história. Marquinhos Zulian possui um álbum solo instrumental chamado A Gaita do Tchê Garotos, disponível em todas as plataformas digitais de música. Marquinhos Zulian é uma grande referência da gaita gaúcha. Vamos apreciar a música Fandango no Orelhano, no toque de gaita de Marquinhos Zulian do Tchê Garotos.
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0: Levou pra Vaneira com João Luiz Correia, no céu dos braços teus com Di Paulo e Paulino, vestido azul com São Francisco e vida no campo com o Galopasso. Agora 1:28. 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Um abraço pro Luiz Rabelo, sempre ligadinho na nossa programação. Também a Marisa Amaral, lá no bairro Petrópolis, mandando um abraço pra sua tia Mercedes, no bairro da Brusque, ligadinho na programação, obrigado. Também o Pedro, nosso amigo Pedro, sogro do Leandro, baterista, isso mesmo, lá no bar do Pedrinho, na habitação, sempre ligadinho na Rádio Clube de Lages, obrigado pela audiência. Também a Rose Xavier, sempre ligada na nossa programação, muito obrigado.
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0: Morena com o grupo Matizes, oferecimento para minha namorada Rejane, que está na audiência da nossa programação. Obrigado, um beijo, meu bem. Antes, Retrovisor com Gustavo Lima, Guardanapo com Arranha Musical e Batidão da Nega Chica com Talagaço. Agora, 1:46.
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2: Oi, gente! Alô, Douglas Moraes, estamos aqui já em Joinville para daqui a pouquinho contarmos para vocês, a partir das 2:30, as emoções de Manchester Catarinense e Joinville na abertura do Campeonato Catarinense da Série C. É o Inter buscando o título para o ano que vem disputar a Série B desta temporada. Mas logo mais teremos 16 horas pelo Campeonato Brasileiro, Corinthians e Fluminense e Vitória e Cruzeiro. Ainda hoje, 6:30 da noite, Flamengo e Bragantino, 7:30 da noite, Atlético do Paraná e Bahia. Tudo isso você vai acompanhar conosco na jornada esportiva, comigo, com o Amarildo Volpato e com o Fernando Machado. Até daqui a pouquinho mais. Abrindo a jornada aqui de Joinville, continue ouvindo Tardes na Serra.
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0: 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Agora, 2:03.
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2: A baixa pressão se afasta, o tempo melhora gradativamente na sequência desse domingo, a temperatura ela sobe. A máxima prevista ela deve chegar entre 23 a 26 graus, 23 em Urubici, 26 na região de Lages. E as chuvas que acontecem hoje elas são um pouco mais isoladas, nublado, intercalando com períodos de sol entre nuvens, abafamento, e a maior parte do período é relativamente aproveitável. A tendência é que uma nova frente fria se forme sobre a região sul do Brasil ao longo dessa sequência aí de segunda-feira. Entre segunda e terça-feira, forma uma frente fria, organizando inúmeras e múltiplas instabilidades com potencial para estar provocando chuva forte, trovoada, granizo e vendavais. Não dá para descartar transtorno. Já tivemos um acumulado significativo nessas últimas 24 horas. Em Lages, por exemplo, o total acumulado foi de 67 milímetros em uma estação meteorológica, outras ficaram entre 40 e 57 milímetros. Na região de Urubici, teve estações meteorológicas que atingiram valores próximos ou acima dos 100 milímetros. Também variado, assim, sabe? Teve estações meteorológicas, por exemplo, em Rio Rufino, que chegou a 103 milímetros, Painel 121 milímetros. E Urubici teve uma das estações meteorológicas que atingiu 114,3 milímetros. Outras, em São Joaquim, 30, 40 milímetros. Então tá bem variado, sabe? Bem variado mesmo. Mas de qualquer maneira já tivemos alguns pontuais significativos. Agora a tendência é que o total acumulado ele não seja assim tão expressivo quanto esse último episódio de chuva, mas mesmo assim, o total acumulado deve chegar próximo aí dos 80 milímetros, até com pontuais de 100. Então é bom ficar atento porque pode voltar a ter transtornos, ainda mais que o solo já está encharcado entre essa segunda e terça-feira. Aí é assim, ó. Então hoje melhora, esquenta, a chuva se torna mais isolada. Segunda e terça passa a frente fria trazendo chuva, trovoada e risco para ter formação de alguns temporais. Quarta, quinta, sexta, o tempo é bom, o sol volta a predominar, faz frio, a temperatura mínima ela permanece mais baixa durante as madrugadas e manhãs. Lógico que a probabilidade de geada existe, porém ela é mais pontual, mais localizada, principalmente nas baixadas e vales do topo da Serra Catarinense. Então eu chamo a atenção para o dia 23, então na quarta-feira já tem risco de geada isolada no topo da serra. Quarta, só que é geada bem isolada mesmo, tá, gente? Não é nada abrangente, nada significativo. E a temperatura máxima, ela sobe gradativamente. Então, provável que a temperatura máxima, ela suba mais ou menos ali no final da semana. Ali por quinta, em direção à sexta-feira, já faz calor. No sábado também vai fazer calor. Fim de semana, parte dele é aproveitável, quente e abafado. E provável que lá no dia 29, 30, daí volta a chover em todo o estado, com precipitação mais volumosa. Tá certo? Peter Scheuer, meteorologista, com a previsão do tempo.

0: 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Um abraço pro Aderbal Machado, a dona Ivone, nosso parceiro aqui na Rádio Clube. Precisou de uma reforma, chama o Aderbal, está ligadinho na nossa programação. Forte abraço, meu amigo.
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6: 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E chegou a vez do nosso quadro Clássicos de Ouro, onde iremos trazer músicas que se tornaram verdadeiros clássicos e que ficam sempre em nossa memória. Dessa vez, vamos trazer a música Pelos, que é uma composição de José Cláudio Machado, um clássico de ouro. Também a música Shot Laranjeira, foi recolhido do folclore gaúcho pelos irmãos Bertucci, onde gravaram uma versão instrumental em 1958. Posteriormente, Barbosa Lessa e Paixão Cores compuseram a letra. Mais um clássico de ouro, vamos apreciar a música Pelos com Os Serranos e Shot Laranjeira com Os Mirins.
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0: E vamos para os sorteios que estão acontecendo hoje no Tarde na Serra, que rufa os tambores para os ingressos do Solar Eventos. Atenção, bastante participações, vamos ver. Computador girando. Atenção, atenção. Vanusa Lins do Amaral, Adelita Fioravante e Neila Souza. Foram as contempladas de hoje, é nome na lista. Passa lá no Solar Eventos com seu documento e entra na faixa para curtir a Super Domingueira hoje no Solar, comemoração do Dia do Gaúcho com a banda Origem, Vanusa Lins do Amaral, Adelita Fioravante e Neila Souza. Agora o kit lâmpada da IVM, atenção, bastante participações também. Vamos ver, computador girando. Atenção, atenção. Luiz Henrique Martins foi contemplado de hoje. Passa essa semana lá na EVM Eletricidade, na Presidente Vargas. Fala com a Sandra e toda a equipe lá e retira o seu brinde. São 5 lâmpadas de LED da marca Blumenau. Então, Luiz Henrique Martins foi o contemplado de hoje. 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Gente, só me resta agradecer a todos, obrigado pela audiência, pela interação, vem chegando aí a jornada esportiva, vamos torcer para o nosso Internacional de Lages, o Leão Paio, Elcio José, toda a equipe, o marido Volpato, Fernando Machado, já preparado lá em Joinville, e o Adelar Machado aqui nos trabalhos técnicos. Tchau, tchau, gente, fiquem todos com Deus, uma ótima semana.

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0: Catarina Esportiva. Boa tarde, estamos chegando na Jornada Esportiva, Campeonato Catarinense da Série C. Abre hoje, domingo, dia 20 de setembro. O Internacional, após disputar a competição em 2024, a primeira divisão, foi rebaixado, retornou à segundona da Série B. Em 2025, o clube resolveu não disputar competições oficiais. Daí tem que fazer o caminho todo ele de volta. E hoje estamos aqui com o Internacional começando a disputar a Série C, buscando principalmente o título da competição, para que o ano que vem esteja de volta à Série B do Campeonato Catarinense do ano que vem, é claro. Já o Sport Clube Manchester Catarinense é um novo clube de futebol profissional e formador, sediado em Joinville, aqui em Santa Catarina, a maior cidade do estado. A origem do nome Joinville, conhecida historicamente como a Manchester Catarinense, devido à sua forte veia industrial. O foco inicial, o projeto começou com foco exclusivo nas categorias de base, do sub-12 ao sub-20. O clube se profissionalizou e deu um passo para o futebol profissional e hoje estreia na Série C desta competição. A equipe manda seus jogos oficiais no Estádio do América, onde estamos aqui em Joinville. A estrutura, o clube tem sua sede no bairro Vila Nova e utiliza o Complexo das Palmeiras para os seus treinamentos. O estádio, como eu falei, é patrimônio do América Futebol Clube. É um clube social da cidade de Joinville, fundado em 14 de julho de 1914. E a missão do clube agora é proporcionar um ambiente que promova o convívio social, em especial das famílias e amigos, por meio de atividades de entretenimento. Aqui no Estádio América é uma casa pequena, bem organizada, bem limpa e, é claro, maravilhosa. É daqui que daqui a pouquinho a gente volta para contar as emoções de Internacional e Manchester Catarinense. Adelara.
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9: E como funciona a propaganda eleitoral? Propaganda eleitoral tem data para começar e data para terminar? A propaganda eleitoral das eleições 2026 começou oficialmente em 16 de agosto. A partir dessa data, candidatas, candidatos, partidos, federações e coligações já podem divulgar suas propostas dentro das regras estabelecidas pela Justiça Eleitoral. Existem vários formatos: propaganda na rua, material impresso, comícios, caminhadas, carreatas, rádio, televisão e internet. Mas cada formato tem suas regras. Por exemplo, a utilização de alto-falantes e amplificadores pode ocorrer até a véspera da eleição, entre 8 da manhã e 10 da noite, respeitadas as distâncias mínimas de locais como hospitais, escolas, tribunais, igrejas e sedes dos poderes. Já a distribuição de santinhos, caminhadas e carreatas podem ocorrer até 22 horas do dia anterior à votação. E no dia da eleição? Aí muda tudo. Não pode haver propaganda eleitoral, comício, carreata, alto-falante, arregimentação de eleitores ou boca de urna. Na internet, a campanha também segue regras específicas. É permitida a propaganda eleitoral na internet a partir de 16 de agosto, mas existem limitações para publicidade paga, impulsionamento, disparos em massa e conteúdos manipulados. E atenção, propaganda eleitoral não é a mesma coisa que qualquer manifestação política. A legislação procura equilibrar a liberdade de expressão com regras que garantam igualdade entre candidaturas. Em resumo, em 16 de agosto começou a campanha. Na véspera da eleição, encerram-se várias formas de campanha de rua. E no dia da eleição, é hora de votar, não de fazer campanha. Para o A Hora do Voto, informou Shaina Marcão.
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0: Sou eu, galera, fazendo o que eu gosto nesse rádio campeão, direto de Joinville, a maior cidade de Santa Catarina. As duas equipes, o Manchester catarinense, já batendo bola no aquecimento à nossa direita. O Internacional já batendo bola alguns minutos também à nossa esquerda. E as primeiras informações vêm do gramado, aliás, aqui de cima. É um tapetaço gramado do Estádio do América em Joinville, Amarildo. Boa tarde. Muito bem, voltamos aqui de Joinville. Daqui a pouquinho o Amarildo Pato chega. Oi.
12: Agora sim, já estamos aqui no gramado do Clube América Internacional no aquecimento. E nesse momento eu estava cumprimentando, sabe quem? A família Goulart, torcida. O Inter nunca está sozinho nos gramados de Santa Catarina. Está aqui com a bandeira, apoiando o Colorado, que já está definido e que está no aquecimento, no bom gramado do estádio Arena América.
0: Olha aí, para quem acha que não tem torcida, Manchester, aqui no pavilhão coberto do Estádio América, já tem um grande público para assistir o jogo, Amarildo.
12: Sem dúvida, o pessoal está chegando, estamos aí ainda alguns minutos para o início do jogo. O torcedor já vai se aproximando. Um clube muito, muito novo, tem pouco mais de um ano e meio de história e já está no profissional. Inclusive, o investimento do Manchester é praticamente individual. O presidente Jean-Pierre Branco, ele que trabalha com o ramo de imóveis aqui em Joinville e região, está investindo para que o Joinville tenha mais uma equipe profissional no campeonato catarinense, Elcio.
0: Só lembrando que Joinville já tem o tradicional Joinville, o tricolor, 12 vezes campeão do estado, tem o Nação, que se criou aqui também, e tem atualmente o Fluminense, que disputa uma Série B. Quer dizer, este é o quarto clube da maior cidade de Santa Catarina, Marildo.
12: Sem dúvida, e torcendo aí para que nós tenhamos a força, né, do futebol, que Joinville volte também a ter essa grande estrutura no futebol de Santa Catarina. E é claro, a torcida agora toda ela para o Internacional, que vai buscar a Série B do ano que vem.
0: 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A partir de agora as informações começam a rolar no campo do seu rádio. Vamos confirmar o time do Manchester catarinense, Amarildo.
12: O técnico Raoni Gomes, 45 anos. Pela primeira vez assume uma equipe profissional, jogou com o técnico do Inter no Grêmio em 2005 e agora ele coloca em campo Pedro no gol com a número 1, Poiato 2, Walter 3, Paluca 4 e Victor meia dúzia. Riquelme com a número 5, Aleph 8, Guilherme 10 e João Paulo com a 9, Natan 7, Caio número 11, Elcio José.
0: Está definido o jovem time do Manchester catarinense, de Pedro, de Poiato, de Walter, de Paluca, de Victor, de Riquelme, de Aleph, de Guilherme, de João Paulo, de Natan e de Caio. Está aí o time formado em um ano e que estreia no profissionalismo em Santa Catarina hoje, domingo, dia 20 de fevereiro. E esse dia vai ficar marcado na história, não só para o Manchester, mas como para o Internacional, que está voltando a disputar o catarinense depois de o ano passado pedir licença, não disputou e agora teve que voltar obrigatoriamente na Série C. Falar em Colorado, vamos aí, vamos soltar esse leão.

0: Internacional tá definido. E eu vou adiantar pra vocês. Quando o time entrou aqui no gramado pro aquecimento, eu falei pro Amarildo: pô, postura tem, hein? Os caras alto, grandão, forte. E o time do Inter, como vem, Amarildo?
1: Arilson Costa coloca em campo Luizão, goleiro com a número 1. Na lateral direita, 2, Diego Anjos. Zagueiro, 3, Israel. Renato com a 4. E na lateral esquerda, Gabriel Paris. Repetindo o sistema defensivo: Luizão 1, Diego Anjos 2, Israel 3, Renato 4 e Gabriel Paris com a 6. Capitão da equipe, Bruno Senna com a número 5, jogando um pouquinho mais adiantado. O primeiro volante deve ser o Jonathan com a número 14, Elcio José. Nicolas Viana com a 10, responsável por distribuir essas bolas para que chegue a Valtinho, que joga tanto pelo lado esquerdo quanto pelo direito, com a número 11. Vinícius, já conhecido da torcida colorada, com a número 9. E Vitinho, jogando um pouco mais pela esquerda, com a número 7. Este, o time do Colorado.
0: Tá solto o leão, Adelar, tá solto o leão. Ele tá brabo, ele tá nervoso, tá voltando hoje. Vamos, leão, eu repito: Luizão, goleiro 1, Diego Anjos, Israel, Renato e Gabriel Paris, Bruno Senna, Jonathan, Nicolas Viana, Valtinho, Vinícius e Vitinho. Vinícius conhecido, Vitinho também e Bruno também. É isso, Amarildo?
1: Sem dúvida, o presidente do Colorado, Christoph Nunes, traz um time certeiro, um time que ele já conhece, que eles também conhecem o futebol catarinense, porque o objetivo único é Série B do ano que vem.
0: Quem vai comandar o jogo aqui no Estado do América, em Joinville, no bairro das Américas, na maior cidade de Santa Catarina? Vem aí o trio de arbitragem.
1: Ele é da Liga de São José, Alisson Coito Laureano. Até o ano passado, ele era o quarto árbitro no sub 13 e sub 17. É a sua primeira experiência como profissional apitando o Campeonato Catarinense. Alisson Coito Laureano, assistente 1, Gabriel Charabum, e assistente 2, Márcia Alves. O quarto árbitro, Gustavo Gatti de Oliveira, e o avaliador, Jaison Cardoso da Silva.
0: 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Aqui de Joinville, este que vos fala, Elcio José, torcendo mais do que nunca para o nosso Colorado. O nosso Coloradão, o nosso Coloradão, em busca da primeira vitória. Lá no campo, no Estádio do América, Amarildo Volpato, na sombrinha, antiga casa mata que hoje não é mais utilizada, hein, Amarildo?
1: Exatamente, já gastei um tubo para ficar bem protegido, porque o sol, acredito que deve estar em 28 a 30 graus a temperatura nesse momento. Elcio José, a família Goulart está aqui com o Denis, toda a turma. Eu contei ali, tem 10 ou 11 torcedores do Internacional com a enorme bandeira, mostrando a força e dizendo que o Inter não está sozinho aqui em Joinville. A torcida veio junto com bandeira, no espaço reservado, com muita segurança, com muita tranquilidade. Um abraço para a rapaziada que está ali acompanhando a gente. O Inter tem torcida aqui em Joinville.
0: Completando a nossa equipe esportiva, lá no comando técnico, excelente Adelar Machado, aqui ao meu lado, Fernando Machado, vai atender você no WhatsApp, vai informar o que rolou no futebol, o que está rolando. Ontem abriu a rodada 28 do Campeonato Brasileiro da Série A. O que aconteceu ontem, Fernando? Boa tarde.
2: Boa tarde, é o seu José, Amarildo Volpato, Adelar Machado, nossos ouvintes da clube. É, ontem 4 jogos: Atlético 1, Chapecoense 1, olha só, Mirassol 2, Botafogo 0, Remo 1, Santos 2, Vasco 5, Coritiba 0, São Paulo 1 e Internacional 0, Elcio José.
0: Aproveitando, teve um jogo hoje pela manhã em Porto Alegre. O Grêmio enfrentou o Palmeiras. Como terminou esse jogo, Fernando?
2: É, deu empate, Elcio José. Grêmio 0, Palmeiras também 0.
0: Com a derrota do Internacional onde para o São Paulo, o Grêmio empatou hoje. As duas equipes, a equipe do Grêmio e do Internacional, Amarildo, estão na zona vermelha, na zona do rebaixamento. É isso aí, daqui a pouquinho mais informações, você pode mandar sua mensagem no WhatsApp aqui que o Fernando vai atender você durante a jornada esportiva.
1: Oi. Amanhã, porque o torcedor, o Internacional vai estrear no estádio municipal no próximo domingo contra Caçador às 15 horas. E o torcedor, essa semana, já começou procurando a clube para saber o valor do ingresso, nos grupos também de WhatsApp. Acabei de conversar com o presidente Christopher Nunes. Amanhã ele tem uma reunião na Secretaria de Assistência Social da Prefeitura, onde vão definir a questão do preço do ingresso. Eu perguntei ao presidente, por quê? Porque o Inter definindo o preço do ingresso na Secretaria de Assistência Social. É que está se buscando uma alternativa para um ingresso social. Vai ter o preço do ingresso e aí com redução. Amanhã tudo será definido, de repente não vai ter a necessidade de meia para aposentado, estudantes, enfim, um ingresso com valor só, mas tudo isso será definido nesta segunda-feira e a partir daí os ingressos na rua para que o torcedor lote o estádio municipal no próximo domingo contra Caçador. O Inter vai jogar de branco, Elcio.
0: De noiva vem o Internacional, daqui a pouquinho vai pisar no gramado, no lindo gramado aqui do Estádio América. Aqui de cima pelo menos está maravilhoso, aí de baixo você já pisou nele, hein, Marildo?
1: Também, muito bem. É grama jardim, lá antigamente no Tio Vida, no estádio municipal, era a grama jardim, que é a grama bermuda, né? Que se fala também, muito bem cortado, muito bem cuidado, na verdade. Internacional entrando, pisando no gramado, é o senhor.
0: Lá vem o time do Internacional, lá vem o Leão Baio, Cacá Automóveis, veículos multimarcas, inclusive híbridos e elétricos. 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O Internacional tá pintando aqui na pista olímpica do estádio do América em Joinville, todo de branco, camisa bermuda e meiões branco. O time de Manchester vem com um uniforme meio vermelho, meio alaranjado, não dá para definir daqui de cima, também de mãos dadas. Aí o time do Manchester vai pro jogo Manchester e o Internacional, Amarildo.
1: Aí, nesse momento, entrando também, né, a equipe colorada. Todo mundo aqui com as crianças, o Manchester também vindo. As duas equipes vão entrar juntas no gramado, Elcio José.
0: Ok, vai entrar juntinho aí o Manchester catarinense, também o time do Internacional. Hoje à tarde tem dois jogos no Campeonato Brasileiro, só dois jogos, quatro horas, quem joga as quatro? O Fernando Machado.
2: É, olha só, Vitória e Cruzeiro, às 16h. Então você já sintoniza para acompanhar aí todas as informações então de Vitória e Cruzeiro hoje às 16h e também Corinthians e Fluminense.
0: É isso aí, garoto, é isso aí, daqui a pouquinho você volta para falar dos jogos das 18h30. Nos jogos das 18h30 que tem Flamengo, vice-líder, Palmeiras jogou hoje, empatou com o Grêmio. Daqui a pouquinho tem bola rolando aqui em Joinville. É a primeira rodada do Catarinense Série C, que tem quatro clubes brigando pelo título: Caçador, Porto de Porto União, Manchester e Internacional.
1: Bem, bem rapidinho, o técnico Arilson, conhece alguma coisa do Manchester? Como é que montou o time? Boa tarde, Rádio Clube.
3: Boa tarde, é difícil, né? A gente não conseguiu ver nenhum amistoso dele, nada. Eu conheço um ou dois ou três jogadores e também o técnico que jogou comigo, o Raoni. Acredito que vai ser uma equipe muito estudiosa. O Raoni sempre foi um cara que estudou bastante as outras equipes. E eu vou, primeiro 5, 10 minutos, eu vou pra sentir, ver como eles vão jogar, pra gente ter uma noção, porque se eu te falar a verdade, eu vi um ou dois, três jogadores só. Mas, importante que minha equipe tá bem treinada e a gente tá pronto pro jogo.
1: Técnico Arilson falando na Clube, Elcio.
0: Puxando a fila, entrando no gramado aqui do Estádio do América em Joinville. O árbitro Alisson Couto Laureano, a assistente Gabriel Correia Charabum e a Márcia Alves. Os dois times no gramado, o Internacional todo de branco, tem um visual lindo esse material branco do Internacional. De noiva tá o Leão Baio, que tá voltando aos gramados do futebol Barriga Verde, Amarildo.
1: Sem dúvida, nesse momento vamos ao hino Nacional na execução, as duas equipes prontas, perfiladas, Internacional aí de branco e uniforme. É de matar saudade, é de arrepiar, né, Elcio?
4: Senhores, conforme determina a lei 16.078, vamos respeitosamente ouvir o hino nacional brasileiro e, na sequência, hino do estado de Santa Catarina.

0: Hino Nacional Brasileiro, hino de Santa Catarina, antes da bola rolar aqui em Joinville. Agora vai para os cumprimentos do time do Manchester Catarinense, cumprimentando a arbitragem, o time do Internacional. Daqui a pouquinho tem bola rolando, as últimas aí de baixo, Amarildo.
1: Muito bem, nesse momento os jogadores se cumprimentam, né? O Internacional totalmente de branco, o presidente Christopher Nunes está aqui no local especial que foi reservado à diretoria do Internacional, quando os atletas do Inter vêm cumprimentar aí o pessoal do banco também, né? Porque é o momento da união, momento de fazer com que tudo aconteça da melhor forma. A arbitragem permanece no centro do gramado, aguardando o retorno dos jogadores.
0: Flamengo joga logo mais às 6:30 da noite contra o Bragantino. Informações aí com você, Fernando.
2: É verdade, às 18:30, então você fica bem informado. Flamengo e Bragantino. Deixa só reforçar para você que tá acompanhando a jornada esportiva, pode mandar o seu WhatsApp agora no 991523883, direto de Joinville. A gente vai te mandar aquele abraço especial, Elcio.
0: Falou, garotão. Ali no gramado, as duas equipes posando para aquelas objetivas, a fotografia que dificilmente se vê, né, Marildo?
1: Exatamente, aqui, mas hoje é a assessoria dos clubes, né, que faz esse trabalho. O Victor Werner, que é da assessoria de imprensa do Internacional, está aqui, ele que é acadêmico da Uniplac de jornalismo, acompanhando sempre junto com a Bianca, né? A Bianca não acompanhou, mas esta dupla aí vai alimentar a nossa imprensa, né, com todas as informações com relação a treinos, material. Muito bem, parabéns aí ao Victor e à Bianca nesse grande trabalho.
0: Muito bem, o Internacional se posicionando à nossa esquerda aqui do Estádio do América, no bairro das Américas, em Joinville, enquanto que o Manchester na nossa direita, ali no meio do gramado, está o capitão Bruno Senna e também está o capitão Victor do time do Manchester, é isso, Amarildo?
1: Confirmado, confirmado. O Internacional vai se defender à esquerda da cabine da Rádio Clube, como se fosse o gol do placar lá no estádio municipal.
0: Que não funciona.
1: Vamos torcer que tenha placar na domingo que vem, né? O Tairone Machado vai providenciar o placar.
0: Ah, o Tairone é fera, o Tairone vai colocar aquele placar lá no estádio Vidal Ramos Júnior, que fazia tempo que não funcionava, viu, Tairone? Ele tava de férias, sei lá, se aposentou, não tinha, mas tudo volta, né? Tudo tem uma novidade. As duas equipes batendo bola no gramado e a arbitragem ali toda ela de preto, né? De luto, né, Marildo?
1: É, aquele uniforme tradicional, né? Uniforme tradicional da arbitragem que a gente sempre acompanhou. Nesse momento, a auxiliar número 2 da arbitragem está vindo aqui, a Márcia Alves, né? Vindo conferir. Agora que vão conferir a rede? Eu estranhei, porque eu estou aqui já desde o início, a arbitragem entrou, acompanhou tudo, e agora quando os jogadores estão fazendo ali a última oração, a Márcia Alves está aqui então fazendo a conferência das redes, está tudo certinho, né? Para que o árbitro possa dar início ao jogo, o Alisson Coito Laureano.
0: É, já é 3:01, tá atrasadinho, 3:01, começa lá em Caçador nesse momento, Caçador e Porto, lá de Porto União, no outro jogo desse campeonato que só tem 4 equipes, Amarildo. Dos 4, quem chega, hein?
1: Pois é, tudo é uma surpresa a partir de agora, né? Evidente que torcendo muito pelo Colorado, né? Que vai montar um time, uma grande estrutura aí para a Série C e voltar a B do ano que vem. O Inter que na Série C, lá em 1º de dezembro de 2013, venceu em casa o Blumenau por 3-1. Né? E Breno, Gabriel e Brazão fizeram os gols daquela vitória, depois da prorrogação, empate em 0-0.
0: Bem, a saída é para o Manchester Catarinense, vai tocar na bola o número 9 do Manchester, o João Paulo, que tá ali se aquecendo, pulando, autoriza o árbitro, bola rolando em Joinville.
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0: Elcio José. Sou eu, fazendo o que eu gosto no Rádio Campeão, tocando a bola pra você, no campo do seu rádio. Lá vem Catarinense transando bola chegando ali com o Riquelme, domina atrás, lá atrás no campo defensivo para Walter, ele sai jogando ali, o jogador do Manchester, a bola chega na meia, o Internacional pressiona o Manchester agora na saída de bola, o lançamento aqui na ponta canhota, chega o lateral colorado, o lateral do Internacional, Diego Anjos, colocou a bola pra fora, lateral para o Manchester cobrar com Victor. Cobra atrás ali pelo número 4, Paiuca ou Paiuca. Ele joga mais atrás ali pelo zagueirão número 3, o Walter. Para Paiuca de volta. O Inter fazendo pressão agora. A bola foi jogada lá atrás pelo goleiro Pedro. Sai ali na meia-lua da grande área. Sai jogando para o zagueiro Walter. Lá pelo lado direito ele toca a bola pelo lado esquerdo. Aqui na esquerda domina o número 4, Paiuca. Vem para receber o Victor no meia dúzia. Faz lançamento. Foi empurrada Bia ali pelo lateral direito do Internacional, Diego Anjos, em cima do cara, Marildo.
1: É, na verdade, já deu para ver aí, com esses poucos minutos, 1:15, o que está acontecendo? O Caio caindo mais em cima do Diego Anjos, lateral do Internacional, estão tentando a jogada pelo lado esquerdo de ataque, mas o Diego tá muito firme.
0: Lançamento no campo de ataque para o time do Manchester, vai se aproximando ali o lateral canhoto, o Victor, ele cruzou dentro da área, a bola bateu no lateral direito, Diego Anjos do Internacional, a bola foi pela linha de fundo, é o primeiro escanteio para o Manchester catarinense.
1: É, o Diego Anjos muito, muito firme, tô gostando desse lateral em duas intervenções.
0: É ele que vai pra bola, cruzou, a bola passou por toda a frente do gol ali do Internacional do Luizão, sobra ainda para o Manchester com o número 8 para dominar a bola, o Alif, ele cruza para dentro da área, saiu Luizão, braço aberto, ele é grandão, segurou firme com tranquilidade.
1: É, o Foiato tentou lá pelo lado direito o cruzamento, só que a bola veio cortada, aí ficou fácil para o goleiro Luizão, que não deu rebote, já colocou o Inter no ataque.
0: Lá vem Vitinho do Internacional, camisa 11. Ô, Vitinho, que aliás, o Valtinho, Vitinho é o número 7, Valtinho é com a número 11. Vem Bruno Senna, dominando ali no campo defensivo, com calma, sai jogando, faz lançamento ali no campo de ataque para o garoto da número 10 do Internacional, o Nicolas Viana. O lançamento para dentro da área, chega ali se aproximando, foi ato, mandou bola pro mato, que o jogo de campeonato, não quis brincadeira, Marilda.
1: Começou acelerado o jogo, que maravilha, dos dois lados, o Internacional responde à altura, agora nesse contra-ataque, foi ato, colocou para a lateral, o Inter continua no ataque.
0: Gabriel Paris foi para cobrança, a bola foi levantada para dentro da área, subiu o goleiro Pedro, braço aberto, segurou a bola, faz carinho nela, ela deita e rola gostoso. Copa Santa Catarina teve ontem à tarde a realização aí de 3 jogos, Fernando.
2: É verdade, Elcio José, ontem 3 jogos, Blumenau 0, o Metropolitano 1, Marcílio 4, Ercílio 2 e também o Nação 0 e Joinville 4.
0: Ok, garotinho, obrigado. Olha o Bruno Senna jogando, tocando a bola do lado canhoto da defensiva do Internacional. A bola chegando lá pro garoto da número 10 do Inter. É, o Nicolas Viana recebeu falta por trás, já vai ser cobrada para o Internacional, Amarildo.
1: Exatamente, pelo lado esquerdo ainda na defesa do Inter, já cobrada. Quem sai com a bola? Israel com a número 3. Um jogo que me agrada, o Internacional com boa postura, parece que é um time que vem jogando já há bastante tempo, é o senhor.
0: Renato fez lançamento lá no lado canhoto de campo, na linha marginal, recebe o jogador do Internacional, deu uma seguradinha na bola, passou todo mundo, ele recua, a bola chegando para Bruno Senna, foi empurrado Bruno Senna, para o jogo, marca falta o árbitro para o Internacional em cima do capita Bruno Senna.
1: É, o Arilson já está aqui na margem do gramado, gritando com a equipe, um time que com boa postura, o que a gente precisa analisar e ficar observando é a continuidade, muito calor, quase 30 graus aqui para o segundo tempo, né? E um time que vem treinando aí há poucos dias, com relação a amistoso nenhum, então tem que ter uma dosagem aí nessa força física, Elcio.
0: Tem gente ouvindo a gente, Fernando.
2: Tem mesmo, Elcio José, boa tarde, Paulo do Getal, estamos juntos torcendo pelo Inter, um abraço para você, Elcio e Amarildo Volpato.
0: Obrigado, Paulão, tamo junto nesta batalha para colocar o Inter o ano que vem na Série B do Campeonato Catarinense. Olha o Internacional ali com o zagueiro Israel, ele é grandalhão, né, Amarildo?
1: Sem dúvida, tranquilo na dele, o goleiro, o Luizão alto também, vamos avaliando o Inter assim, essa saída é perigosa, ainda bem que sai bem com os pés o goleiro Luizão.
0: A bola chegou ali no atacante do Internacional, Vinícius não domina, perdeu, recupera a bola, o Colorado, chegando ali o número 14 do Internacional, foi empurrado, recebe falta, Jonathan.
1: Exatamente, a falta marcada e o Vinícius por vezes vindo ajudar a marcar aqui também, né? Como disse o Arilson no início na entrevista, né? Ele vai estudar aí os 10, 15 minutos, até porque ele não conhece nenhum jogador aí, um ou dois só do Manchester, tem que fazer uma avaliação primeiro.
0: Lá vem Internacional lá pelo lado esquerdo, Vinícius, Vitinho pegou na bola, carregou pra linha de fundo, cruzou pra boca do gol, tiro, zagueiro do Manchester, bola pra linha de fundo, escanteio pro Internacional que veio com força, Marildo.
1: Com muita velocidade pelo lado esquerdo, o zagueiro não quis saber de nada, o Walter colocou para a linha de fundo, a cobrança do escanteio, lado esquerdo. Prepare o teu fôlego que agora vai, Alcio, agora vai.
0: O número 11, Valtinho, vai pra cobrança, escanteio, lá pela ponta esquerda, calor aqui em Joinville intenso, vai correr Valtinho, perna direita, cubro, passou por todo mundo, chegando o Bruno, perdeu, recupera a bola Manchester catarinense, sai na velocidade, sai no contra-ataque, a bola chegando na grande lua do gramado, lá vem o centroavante ali, o João Paulo, foi derrubado, é falta. Parou Bruno Selo, ataque do Manchester com falta. O Eduardo parou, marcou para o time de Joinville. A cobrança da falta é de longe, mas dali dá para colocar, Marildo.
1: A falta foi providencial, usando um termo aí mais antiguinho um pouco, porque o contra-ataque do Manchester, realmente o Bruno sozinho fez a falta, leva perigo. O Luizão prepara a barreira, quer dois no lado esquerdo e ele vai para o outro lado.
0: O Guilherme, número 10, está aqui pelo lado nosso, outro que está lá do outro lado é o capitão da equipe, o meia dúzia, Victor, que vai para a bola. Vamos ver, falta perigosa contra o Internacional. Atenção, o número 10 vai para a bola, cobrou, espalma o goleiro do Internacional. Luizão espalmou, a bola foi para a linha lateral lá na ponta direita, Marildo.
1: É que a bola caiu, o Luizão esperava a bola alta e com efeito ele se jogou, colocou para lateral, bela defesa do Luizão, 0-0.
0: Lá foi cobrado o lateral, tira o zagueirão Renato de qualquer maneira no balão de São João, a bola caiu ali pro centroavante Vinícius, perdeu a jogada, recupera o Renato jogou a bola lá do lado canhoto, deu uma paradinha, o cara é calmo, jogou para Bruno Senna, domina, olha, jogou na frente para o Vinícius, corta na hora H a zaga do Manchester catarinense. Gente que tá ouvindo a gente,
2: boa tarde galera do esporte, vamos Leão Baio, abraços Elcio, vou pato e Fernando, quem manda pra gente aqui é o Domingos, tem também o Aguinaldo que tá acompanhando a gente, o pessoal lá do Posto Luma, na Marechal Deodoro, aquele abraço pra vocês, só lembrando esse exato momento, 28 graus aqui em Joinville.
0: 20 pra Dedel, tô suando, galera, daqui a pouquinho tem tempo e placar, viu, Adelar, de 10 em 10, agora 8:38, falta para o Manchester cobrar aqui no meio do caminho, pelo lado canhoto, Amarildo.
1: É, Israel acabou fazendo a falta, já cobrança curta aconteceu, 0-0.
0: 0-0, lá vem Manchester, número 4, Paluca, joga lá pro Walter com a camisa de número 3, a bola foi atrasada ali no grande círculo do gramado, retoma a bola o Manchester aqui pelo lado canhoto, Paluca atrasa a bola, ali pro garotinho da número 8, o Alif jogar, ele virou o jogo na ponta direita, o cara amorteceu no peitoral, a bola caiu no terreno, ele domina, troca passes, o time do Manchester agora aqui atrás do campo defensivo, o Internacional do meio para trás, todo fechadinho, preservando 0-0, que é muito importante. Lá vem o time do Manchester com o lateral canhoto Victor. O lançamento é bom. O lançamento é para o Natan, número 7. Ele vai para a ponta esquerda. Ele troca de perna, cruzou para a boca do gol pelo alto. Subiu o zagueiro do Inter, tirou. A bola está sobrando no meio do caminho. Marca a falta ali em cima do jogador colorado. O árbitro da partida favorecendo o Inter no campo defensivo, Amarildo.
1: Eu estou gostando muito do zagueiro Israel. Ele com conversa com o técnico Arilson, disse o que aconteceu agora, foi embarcação dupla na bola e acabaram perdendo, né? Onde o lateral esquerdo do Manchester, o Victor, acabou escapando pelo lado esquerdo, fez o cruzamento, por sorte lá estava Gabriel Paris que tirou de cabeça. Olha o Inter no ataque.
0: Lá vem Viana, Viana virou o jogo na cara, tá impedido, parou, parou tudo aqui na nossa frente. E atenção, torcedor do Brasil e de Santa Catarina, é hora de conferir a hora, em Joinville, a maior cidade do estado, 3:12, tempo e placar do jogo no primeiro tempo aqui na Manchester Catarinense. Gravadinhos pelo meu cronômetro, 10:40 do primeiro tempo, placar marcando em Joinville, 0 para o Manchester Catarinense, 0 também para o Internacional. Tem falta marcada aí, Fernando? Fernando Amarildo?
1: Pois é, a meu ver não foi a falta, inclusive o Diego levou cartão, Diego Anjos levou cartão amarelo na entrada da área, num contra-ataque, mas ele foi na bola, isso foi bem na minha frente aqui, bem na minha frente, e o árbitro ainda deu cartão amarelo, por isso os jogadores do Inter estão reclamando, com razão, só que não pode ser assim, né? Não pode reclamar, aí apenas o capitão, que é exatamente o Bruno Senna, pode conversar com o árbitro Alisson, mas a falta não existiu, não.
0: Quem que levou amarelo, Maurício?
1: O Diego Anjos.
0: Diego Anjos, amarelar a vida dele. Vou fazer um xizinho aqui para não esquecer. Então tá aí o primeiro amarelo do jogo, falta vai ser cobrada. É o mesmo local da falta anterior, alguns minutos atrás, só que em vez do lado direito, do lado esquerdo agora, né, Marildo?
1: É, e o Luizão, goleiro do Inter, prepara a barreira, pediu dois da barreira no lado direito. E a torcida se empolgou agora aqui, Elcio.
0: É, o pavilhão aqui parece que tá todo lotado, Marildo. Eu daqui de cima não tenho aquela visão que você tem aí de baixo.
1: Mais ou menos aí agora passou de 180, 200 torcedores.
0: Tá certo então, é torcedor que veio apoiar o Manchester, o time que tá fazendo a sua estreia no futebol profissional de Santa Catarina e a começar pela Série C. O Inter...
1: Senhor, essa arquibancada ela tem capacidade para 1.900, 2.000 torcedores mais ou menos.
0: Foi construída em 1900 e lá vai pedrada, hein? 14. Tava, né? Nessa revista que o América presenteou a gente, eu vi esse pavilhão aqui do tempo da fundação do América. Incrível.
1: Exatamente, está bem conservado.
0: Está bem conservado, também tudo de cimento armado, não tem como estragar, não tem como fazer aquele acabamento ruim. Falta ali que vai ser cobrada pelo Manchester, ali perto da bola está o número 10, o Guilherme, está também o número 3, o Walter e também o capitão Victor. Agora o Guilherme saiu. O capitão vai para a cobrança ali, o Walter número 3 ou o Victor. Barreira formada do Internacional, muita gente atrapalhando lá o goleiro Luizão, que está no poste direito, olhando com atenção a bola. Uma falta perigosa para o Manchester. Walter e Victor para a cobrança. Vamos ver quem é que vai bater na gorduchinha. Uma falta perigosa. Vai autorizar o Alisson Coito Laureano. A cobrança da falta para o time do Manchester. 0-0, primeiro tempo de jogo em Joinville. Série C do Campeonato Catarinense. Autoriza agora o árbitro. Vai pra bola, Walter, correu pra bola, colocada, agarra goleiro Luizão no meio do gol, sem perigo.
1: É, não foi com força, ele tentou colocar, mas aí deu tempo, né, do Luizão, que é muito firme, segurou e já colocou o Inter no ataque.
0: Luizão já colocou o Inter pra correr, a bola chegando ali no número 10, o Nicolas Viana, parece que ele não foi na bola, ficou com freio de mão puxado, Marildo.
1: É, ele ameaçou sair e não foi, daí deu tranquilidade para a defesa do Manchester, 0-0, ao senhor.
0: Gente que tá ouvindo a gente, Fernando.
2: Olha só, o Roberto mandou aqui, vamos Leão Baio, manda um abraço especial pra gente, quem tá por aqui também, buenas pessoal da Jornada Esportiva, como é bom ouvir a Clube, a melhor equipe esportiva do rádio brasileiro, com Elcio José e Amarildo Volpato, sempre torcendo pelo nosso Leão Baio, que manda aqui é o Luciano.
0: Lá vem Manchester aqui pela esquerda, sempre com perigo, lançamento pra dentro da área. área, tira a zaga do Internacional, vai Renato, ou seja, o lateral canhoto Gabriel Paris, faz lançamento, tá cortando o lateral do time do Manchester, lateral para o Colorado, cobrar lá pela esquerda, no campo defensivo ainda, Marildo, e o jogo na sua avaliação,
1: hein? Eu quero voltar um pouquinho nesse ataque agora da equipe do Manchester, o Valtinho foi tentar na marcação, não conseguiu, chegou tarde, não estava ali o Diego Alves, até porque levou o cartão amarelo, deu uma seguradinha, e aí o cruzamento aconteceu com tranquilidade, e tinha dois atacantes na área do Internacional, sorte que não alcançaram a bola, mas o cruzamento veio muito, muito fácil, primeira vez que eu vejo o Inter com dificuldades nesse lance agora, no mais, o Internacional está se portando muito bem para o início de competição, Elcio.
0: Ontem tivemos um jogo em Belo Horizonte, quem jogou, qual o resultado, Fernando?
2: É verdade, Elcio, ontem Atlético 1, Chapecoense empatado, no caso, Atlético 1, Chapecoense também 1, esse é o placar aí do jogo de ontem, então, aqui na Jornada Esportiva.
0: Ok, ali embaixo, trocando passe no campo defensivo do Manchester Catarinense, placar de 0-0, primeiro tempo de jogo, estamos indo agora para 15:50 do primeiro tempo, um sol castigante na cidade de Joinville. Oi.
1: Nesse momento o técnico Arilson conversa com o seu auxiliar técnico, conversa bastante, porque neste dos dois minutos para cá o Internacional acaba tendo dificuldades de marcação, não foi mais para o ataque, não chegou mais na área do Manchester e começa a levar um sufoco.
0: É verdade, tem que se prevenir aí, o Arilson gosta, olha o Manchester chegando, saiu o zagueirão, rouba ele a bola, opa, fizeram falta na saída do lateral direito do Internacional, Diego Anjos, ó, Marildo.
1: Estava saindo com tranquilidade e ele foi conduzindo a bola porque sabia que ia levar a falta e foi o que aconteceu, bem na frente do árbitro, até demorou um pouquinho para anotar a falta, agora com calma, Israel, bom zagueiro, vai na cobrança.
0: Israel cobrou o jogo do lado para o jogador do Internacional ali, toca na bola, o Renato voltou atrás pro Luizão, deu um balão de São João, a bola chegou no peitoral ali do Natan, dominou, perdeu, recupera a bola Internacional no meio de campo com Jonathan, pra Bruno Senna, lançamento é bom aqui no lado direito, tá impedido, número 10 do Colorado, Nicolas Viana.
1: Exatamente, agora tem uma poça d'água incrível, né? Com o calor que está, uma poça d'água bem no meio, onde o Bruno Senna acabou escorregando agora, mas não sei se foi ontem, hoje, pela manhã, quando molharam o gramado. Claro que choveu ontem também aqui em Joinville, mas tem essa poça d'água ali que está atrapalhando.
0: 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Tem gente ouvindo a gente aí, Fernando.
2: É verdade, deixa eu aproveitar e mandar um abraço pro Luciano, ele tá ligado direto de Manaus aqui na Jornada Esportiva da Clube. Tem também, olha só aqui, é o Silvano. Vamos, Leão Baio, um abraço a todos os amigos da Clube. É o compadre Paulo Sérgio Furtado em Lages, abraço do Melo. Tô aqui no estádio do Joinville torcendo muito.
0: Falou, garotão, obrigado pela companhia, estamos ligadinho aqui em você, você ligadinho na Clube. Estamos indo para quase 20 do primeiro tempo, placar fechado em Joinville. Olha o chute forte, espalma, golzão. Chega ali o número 7 do Internacional. O Vitinho toca a bola pro Mato que joga de campeonato. O Luizão tá espalmando o canhão aí, Amarildo.
1: O Luizão agora não quis se complicar, não. Deu um tapa na bola, a sorte que estava chegando ali. O Vitinho colocou para a linha de fundo, tirou do pé do atacante do Manchester, o Natan. Muita sorte o Inter, escanteio.
0: Escanteio que vai cobrar o Manchester Catarinense lá pelo lado direito de campo, correndo de perna canhota. Subiu Bruno Senna, tirou. A bola voltou. Ali pro 8, Alif. Voltou para a ponta direita, cruzado, perigo dobrado, subiu, lateral Diego Anjos, de cabeça, bola, me parecia que ia no caminho certo, Amarildo.
1: E assim, sorte que a altura do Diego acabou cabeceando para a lateral, mais um, continua Manchester no ataque, cresceu nos últimos 5 minutos.
0: Pressão do Manchester agora em Joinville, o Internacional se defende. defendendo, olha o Bruno Senna, jogou a bola pro Renato, Renato botou no meio ali, pro número 10 colorado, Nicolas Viana, domina, vamos Nicolas, jogou a bola para Vinícius, o centroavante veio buscar a gorducha, ela faz carinho, que ela deita e rola gostoso, Vinícius para, o lateral Diego Anjos, atrás ali pro bom zagueiro Israel, Israel mede para Renato, Renato do lado canhoto, ali para Bruno Senna jogar pro Jonathan, onde começa o jogo, ele vira o jogo aqui na direita pro zagueiro Israel, domina, para a bola, olha, joga pro lateral direito Diego Anjos, jogou pro número 11, o Vitinho Valtinho, perdeu na sequência, e o Internacional, na verdade, naquela bola final para jogar pro centroavante, ele perde muito, Amarildo.
1: Exatamente, no caso o Nicolas, duas oportunidades ele teve de fazer um lançamento, que é a especialidade dele, acabou não conseguindo, não fazendo, onde deu tempo da defesa do Manchester se recuperar, o Internacional, claro que era esperado, né? Nesse momento do jogo, recua um pouquinho, mas tem que dar o susto, tem que ir pra cima, mostrando que está em campo o Internacional, nesse momento só da Manchester.
0: Ok, correto o que o Amarildo falou pra você. E atenção, torcedor do Brasil, confira comigo, 3:23 em Joinville, é hora de se ligar no placar e no tempo do futebol Barriga Verde.

0: Em Joinville, estádio do América, aqui Manchester 0, Internacional 0, Grêmio jogou esta manhã, Fernando.
1: É verdade, Elcio, Grêmio 0, Palmeiras também 0.
0: Escanteio para Manchester de novo, Amarildo.
2: Renato salvou agora, Elcio, Renato salvou agora, porque estourou na frente do goleiro Luizão, o atacante, o Caio. Escanteio agora lá pelo lado direito.
0: Guilherme vai para a cobrança número 10 na camisa para o time do Manchester Catarinense, que está jogando contra o sol. Ainda bem que o goleiro do Internacional fica de costa para o sol. Isso não atrapalha ele, né, Marildo?
2: Pois é. Deixa eu entender aqui que o Vinícius saiu nesse momento.
0: Ok, vamos para o escanteio. Ah, vai cobrança de Guilherme, número 10 para o time do Manchester. Vai para a cobrança. Pressão total do time aqui do Joinville. O Internacional agora só se defende. Cobrou Guilherme, bola pelo alto. Passou por todo mundo. A bola vai sobrando aqui pro lateral canhoto. O meia dúzia, Victor, cruzou para a boca do gol. Israel vai para a bola, toca na bola, escanteio. Escanteio para o Manchester.
2: Olha. A pressão começa a pegar em cima do árbitro Alisson. O árbitro Alisson, tanto os jogadores, tem o atleta agora do Manchester caído, né? Simulando falta, mas não existiu quando o Vinícius retorna. Vinícius retorna agora ao gramado. Mais um escanteio para o Manchester.
0: É uma sequência de escanteio para o time de Joinville. Aí vai para a cobrança, cobrou meia altura, tira, bate na zaga ali do Internacional, outro escanteio. Tem que dar uma olhada aí, né, na defensiva do Inter, Marildo.
2: Pois é, nesse momento quem colocou para escanteio agora foi incrivelmente o Vinícius. Ele só subiu, a bola bateu nas suas pernas e saiu para a linha de fundo, mas o escanteio perigoso, sempre no primeiro pau.
0: Guilherme cobrou alto, bola pelo alto, tirou ali meia dúzia do Internacional. Gabriel Paris, outro escanteio agora pela direita. É uma sequência de escanteio, marido.
2: É, por vezes na direita, agora é lá pelo lado direito, por às vezes na esquerda. Esse é o terceiro escanteio já, ou quarto do Manchester na sequência.
0: É só o Guilherme que cobra. Uma hora para a esquerda, outra hora para a direita. Agora lá na direita, Guilherme, número 10 na camisa. Vai para a cobrança para o time do Manchester e é toda pressão. 0-0, placar do jogo. Primeiro tempo aqui em Joinville, abaixo de um calor infernal. Guilherme vai cobrar. Perna direita na bola, levantou. Subiu, Bruno Lucena tirou, empurraram o Bruno Lucena ali, a falta marcada para tranquilizar um pouco, Amarildo.
2: Mesmo assim, mesmo com a

0: Amiga Rose Xavier, oi Elcinho Fernando, que emoção, hein? Ver o Leão Baio em campo outra vez. Bora, Leão Baio!
1: 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Fala, Amarildo.
2: Eu preciso fazer esse registro. De todas as vezes, das dezenas de vezes que eu venho a Joinville, o tal do Borrachudinho me acompanha. Era no Ernesto Leão Sobrinho, na Arena, agora aqui no América. Eu não sei mais para onde eu vou aqui, porque o Borrachudo tá me acompanhando direto. É incrível, incrível.
1: Sai, Borrachudo. Não morde o Amarildo. Tadinho do Amarildo. 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Relógio, o cronômetro parou aqui em 23:24 praticamente. O pessoal está tomando água. Vai voltar agora lentamente as duas equipes para o jogo, Amarildo.
2: Esta a melhor parada técnica, tipo o salão, né? O pedido de tempo no momento que o Inter sofria, né? Uma grande pressão do Manchester, foram cerca aí de 12 minutos de quase, acho que deu 4 ou 5 escanteios na sequência e agora deu uma parada boa, até porque o calor realmente, né? Está aqui demais, quando o auxiliar, o preparador de goleiros, conversa com o Luizão. Ele é o último a retornar para o campo, porque ambos estão conversando ali quem bate mais, quem chuta mais a meia distância, para o goleiro do Inter prestar atenção.
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0: Olha só, o Mulito tá na torcida lá, mandando um abraço especial aqui pro nosso time da Jornada Esportiva. Aquele abraço, Mulita. Tá aqui também o William Lucato, mandando aquele abraço especial também pra nossa equipe da Jornada Esportiva, Elcio.
1: Falou, gente, amiga, obrigado pela audiência. Coleiro Luizão, perna canhota na bola, faz lançamento, a bola passou aqui pelo garotinho número 10, o Nicolas Viana, a bola voltou para o Manchester, Bruno Senna vai para cima do adversário, rouba ali a bola, Natan vai para cima dele, falta, marca o árbitro do Natan em cima ali do número 5, o Riquelme, é isso?
2: Exatamente, a falta acabou acontecendo, ele tentou sair jogando rápido, mas fez a falta, continua 0-0 após a parada técnica, tem que segurar o Internacional aí, essa saída do goleiro Luizão, ele chuta bem, trabalha bem com os pés, só que a bola acaba voltando, né? Chega lá, a zaga devolve e aí o contra-ataque sempre acontecendo, um dos perigos do ataque do Manchester nesse momento.
1: 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Olha, Jonathan roubou a bola, entregou para Vinícius, opa, foi agarrado pela cintura ali, uma cena quase que inusitada, Marildo, oi, credo.
2: Na verdade, o Vinícius ia fazer a função do pivô, ele estava escorando pro Bruno ou alguém chegar ali, mas ele acabou sofrendo a falta, não conseguiu tocar a bola, marcado pelo árbitro. É Alisson de São José.
1: Tem jogo em andamento hoje pelo brasileiro, agora 4 horas, Fernando.
0: É verdade, Elcio, às 16 horas, então tem Vitória e Cruzeiro e também Corinthians e Fluminense.
1: Olha o Valtinho lançou legal. O Jonathan ali dentro da área cruzou, a bola bateu no zagueiro, escanteio. Finalmente um escanteio pro Internacional, Amarildo.
2: E conseguiu chegar ao ataque, né? A parada técnica foi boa para o Inter.
1: Já cobrado rapidinho, bola pingando dentro da área ali. Vai pra bola, falta marcada em cima do zagueiro ali na marca do pênalti para o jogo. Alisson Coito Laureano, jogo parado aqui em João Vili.
2: Parado assim, o zagueiro, né? O número 3 da equipe do Internacional, Israel, reclamando bastante do auxiliar técnico, né? O auxiliar número 1, mas não deu não, a falta foi anotada, o Internacional tem que tranquilizar essa jogada, até porque o calor faz uma grande pressão também, né? E o Inter nesse momento só consegue se defender.
1: Falta cobrada pelo goleirão do time do Manchester, o Pedro. Para, Pedro. Cobrou Pedro de perna direita, a bola subiu. Veio aqui no lado direito. Subiu o lateral, Diego Anjos tirou. Lateral.

0: Para o time do Manchester cobrar aqui pelo esquerdo, o capitão, o Victor vai para a bola, cobrou o Victor, a bola voltou para ele, ele atrasa de longe ali para o Paliuca, Paliuca para o Walter, cabeça raspada, número 3 do time do Manchester, chega na meiuca do campo, outra bola jogada para o Paliuca, Paliuca faz lançamento e está cortando ali, Valtinho para o Internacional, Valtinho domina, atrasando para o lateral direito, ele para o Israel, olha o que fez o Israel, sair jogando bonito, entregou para Bruno Senna. Esse Israel aí tá me enchendo os olhos, hein, Amarildo?
1: Sem dúvida, é um zagueiro muito tranquilo, não se assusta, sai jogando, não dá balão, realmente um zagueiro muito, muito firme e me parece de confiança do técnico Arilson, porque 3 vezes ambos já conversaram.
0: Olha ali o Valtinho, foi derrubado, o árbitro não marca nada, retoma a bola o time do Internacional, com o garotão ali, o Nicolas, ele lançou errado, tá cortando a zaga do Manchester. Agora ele foi de corpo ali no cara, sem amarelo. Necessidade, e a falta marcada para o Manchester.
1: Ele ameaçou levar a mão ao bolso para pegar o cartão e desistiu no meio da viagem.
0: É verdade. 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Tem gente ouvindo a gente, Fernando.
2: Tem, o Luiz Henrique, a Patrícia e o Gabrielzinho lá no São Francisco estão com um recado para o Amarildo Volpato, hein? Pedir para o Amarildo trabalhar certinho, porque senão amanhã o Adilson Oliveira vai para cima dele na hora da corneta, Elcio.
1: Nem me lembro desses dois amanhã. Deixa para sofrer amanhã.
0: Então tá bom, hein? Que cruz que você carrega, Marilson.
1: Até aqui em Joinville me fazem lembrar dessa dupla.
0: Bruno Senna faz lançamento pelo alto, subiu, zagueirão ali, matou na caixa, jogou na frente, a bola perdida, recupera o número 7 do Internacional ali, o Vitinho, a bola voltou para ele, Vitinho dominou, perdeu, recupera, ele é baixinho, ele é pequenininho, jogou atrás ali para o Bruno Senna, esse para o Jonathan, deu um toque sutil para trás para o Renato para o Israel. Sai jogando, Israel. Olha o lançamento que ele fez. No pé do jogador colorado, cruzou para a boca do gol. Bola passou por toda a extensão do gol. Vai sobrando aqui para o Vitinho. Domina Vitinho para o Internacional. Para o lateral direito, Diego Anjos. Domina para o Jonathan. Para o Jonathan ficar com a bola de volta. Jogou para o 10, Nicolas. Abriu o jogo, abriu espaço. Lá pelo lado canhoto, vem cruzado para a boca do gol. Tá tirando a zaga para a linha de fundo. O Inter agora deu uma respirada, Marildo.
1: A parada técnica foi importantíssima. O Inter voltou melhor, já vai ao segundo escanteio agora, leva muito, muito perigo. Claro que o calor começa a atrapalhar um pouquinho o lado técnico do jogo. Tá meio começando a cair para o balão.
0: Escanteio para o time do Internacional cobrar. Aqui pela ponta direita, correu para a bola. Lá dentro da área, subiu a zaga do Manchester, tirou. Retomando o lateral direito, foi ato lá pela direita. Isolou, botou a bola para fora. E atenção, torcedor do Brasil. 3:35 na maior cidade de Santa Catarina. Estamos aqui cobrindo a Série C do Campeonato Catarinense. É hora de se ligar no placar e no tempo do futebol. Gravadinhos no meu cronômetro, trintinha, meia hora de jogo em Joinville, no placar, Manchester 0, Internacional também 0, Fernando.
2: Às 18:30, Flamengo e Bragantino, é o seu José.
0: Um escanteio para o Colorado cobrar aqui na ponta direita, Marildo.
1: Exatamente, mais um contra-ataque do Colorado, melhorou bem, agora a bola foi para a lateral, quem vai à cobrança, ele, Diego.
0: Me pareceu escanteio. Mas já cobrado lateral, olha o Vinícius, o chute pro gol, a bola passa por cima, perigo de gol agora contra o Manchester Catarinense, foi pra bola ali, bateu forte, ela subiu, passou perto, chute do lateral Diego Anjos do Internacional.
1: Que oportunidade teve o Inter agora, a bola tomou muita elevação, acabou saindo. Não levou perigo, mas era dentro da pequena área, na entrada. Que oportunidade o Colorado perdeu agora. 0-0.
0: Tem gente que tá ouvindo a gente.
2: É verdade, o Alessandro tá curtindo a jornada esportiva, mandando aquele abraço especial. A nossa amiga Célia lá do Jardim das Camélias, aquele abraço. Você pode mandar teu WhatsApp pra mim no 99152-3883, direto de Joinville. Eu vou te mandar aquele abraço especial, Elcio.
0: E vamos que vamos. No pique do rádio, no pique da Rádio Clube 98,3 FM, aqui em Joinville, 0-0. Primeiro tempo de jogo. Lateral para o Manchester cobrar com o lateral canhoto Victor. Toma longa distância, foi para a bola, colocou para dentro da área, subiu Israel. Olha! O árbitro está marcando pênalti! O árbitro está marcando pênalti! Pênalti para o Manchester! Você que está aí perto, Amarildo!
1: Na frente, foi na minha frente. Amarelo para o Gabriel, eu vou confirmar já, mas foi para o Nicolas. Elcio, não foi pênalti, Elcio. O jogador não conseguiu chegar na bola e acabou se jogando. Se jogando, ele dobrou os joelhos e caiu. Não teve chance nenhuma de ter sido pênalti esse lance. Incrível o que aconteceu aqui com o Alisson. Tanto é que o goleiro Luizão está conversando com a Márcia Alves, auxiliar número 2. Agora o zagueiro do Manchester, o número 3, Walter, deu um tapa no jogador do Internacional. E aí, não sei se auxiliar viu, quem viu, mas aí tem que avisar. Amarelo para o Walter. Aí sim, agora confirmado, e também para o Nicolas Viana do Internacional e para o 3, Walter do Manchester. Mas não foi pênalti.
0: É, eu estava acompanhando a bola. E a bola foi cabeceada para o gol. E por pouco essa bola não entrou na rede, se não fosse a defesa do goleiro Luizão, que lá em cima, quase que no travessão em cima dele, ele deu um tapinha na bola e colocou a bola para a linha de fundo. Depois disso, eu vi ali o árbitro marcar o pênalti. Incrível, pênalti para o time do Manchester cobrar. Tá aí a grande chance do estreante Manchester marcar o primeiro gol dele. A 33 minutos desse primeiro tempo, Amarildo.
1: Vai prevalecer aí. O Luizão está aqui fora do gol, tomando água. Luizão está aqui, não voltou pro gol. O árbitro agora pede pela retornada. Ele calmamente toma água. E agora sim, a altura e o tamanho do goleiro Luizão vai prevalecer agora.
0: É o Guilherme, número 10, que vai para a cobrança. O homem que cobra todos os escanteios para o Manchester. Ele está com a mão na cintura ali, tipo um açucareiro. Ele vai cobrar o pênalti para o time do Manchester. Estamos indo para 34:15 agora, vai para 35 de jogo, primeiro tempo. O Internacional pode sofrer o primeiro gol na Série C do Campeonato Catarinense. Num pênalti...
1: Parece que vai buscar uma cavadinha.
0: Discutível.
1: Muito, muito discutível.
0: Mas não tem VAR, né? Infelizmente. Vai pra bola ali, Guilherme. Ele chega na risca da grande área. Tomou uma longa distância. Vai fazendo aquela curvinha tradicional. Perna direita na bola, tirou, gol. Gol do Manchester! Guilherme cobrando o pênalti. Goleiro Luizão foi pro canto direito, a bola foi praticamente no meio do gol. A 35 minutos desse primeiro tempo, a 35 do primeiro tempo, abre o placar o time do Manchester.
1: Tá aí, nesse momento, novamente uma confusão acontecendo. O banco do Internacional vai todo para cima do árbitro e também do auxiliar. O pênalti foi convertido, muito bem cobrado. O goleiro Luizão caiu do lado direito, a bola no esquerdo, e ali a reclamação grande.
0: O Inter comprou a volta do jogo e os caras estavam comemorando, né? Daí o cara parou para terminar a comemoração do Manchester, foi esse detalhe. E o time do Inter veio para cima do Mandeninha aqui também. Quer dizer, tá mostrando que esse árbitro aí, o senhor Alisson Couto Laureano, é fraco.
1: Por isso que era o quarto árbitro até o ano passado no Sub-13. Quarto árbitro no Sub-13 o ano passado.
0: Não vou dar desculpa aqui, não vou criar atrito. E o Inter sofreu o gol, não é isso? Mas um gol assim incontestável. Quer dizer, não sei se foi pênalti ou não foi. Mas o árbitro deu, o pênalti foi cobrado e o gol foi convertido, Amarildo.
1: Confirmado. 1-0 Manchester na frente, a torcida vai à loucura aqui, comemorando o gol, é o primeiro gol do Manchester no campeonato profissional, Gilhardi de pênalti, mas tem muito jogo pela frente.
0: Vamos lá, Colorado, vamos lá, Leão, olha o Jonathan segura muita bola aqui no meio de campo, tem que ser mais rápido na entrega da bola. A bola voltou para o Israel, para o Renato, para ali o número 7 do Internacional, Vitinho, carregou, a bola foi para fora, lateral que ganha o Colorado da Serra Catarinense, agora corre atrás do prejuízo, perde o jogo para 1-0, gol de pênalti, anotado pelo Gilhardi, a 35 desse primeiro tempo, lá vem o Colorado, a bola chegando ali no número 10 do Nicolas, o Nicolas cruzou para a boca do gol, subiu, todo mundo tirou, não tem ninguém na marca do pênalti ali para aproveitar, a bola voltou para Bruno Senna entregou aqui para o lateral Diego Anjos, ele cruzou, a bola bateu no peitoral do jogador do Manchester, ganha a lateral o time do Internacional, vai para a cobrança Diego Anjos, o Inter agora corre atrás do prejuízo, corre Diego Anjos, jogou para Vinícius, bateu no peito na caixa, chutou para dentro da área, saiu o goleiro Pedro, se agacha, agarra firme, o torcedor gosta, Marildo.
1: Tá aí, na tentativa do cruzamento, melhor para o goleiro Pedro, que coloca a bola já no o Manchester no ataque, 1-0 vence a equipe de Joinville.
0: Olha o Gilhardi de novo, o número 10 está fazendo a grande diferença ali para o time do Manchester. Ele livrou, chutou, bola bateu na trave. No pé da trave, o chute do Gilhardi, quase o segundo gol do Manchester Catarinense, Marildo.
1: Pois é, a bola acabou batendo no poste, o goleiro Luizão se esticou todo, a pressão é muito grande nesse momento, continua 1-0 Manchester, por muito pouco o Inter não tomou agora o segundo gol.
0: Copa Santa Catarina, ontem à tarde teve 3 jogos, Fernando.
2: É verdade, é o seu Blumenau 0, Metropolitano 1, Marcílio 4, Ercílio 2, Nação 0 e Joinville 4.
0: Falou, garotinho, olha o Internacional com o Vitinho, jogou no peitoral ali do Diego, falta marcada para o Internacional. Jogador do Manchester reclama agora, oi.
1: Amarelo para jogador do Manchester, só que o árbitro não definiu bem. E no meio da confusão ele só ergueu o cartão, não consegui anotar para quem, já eu confirmo.
0: Aliás, o árbitro pouco aparece, né? Porque ele é magrinho, pequenininho, jogadores somem com ele dentro do gramado, essa é a verdade, mas deixa pra lá. Falta pro Internacional cobrar, Nicolas Viana preparado de um lado, ali do outro lado tem outro jogador do Internacional, 1-2-3 na barreira do time do Manchester, 1-0 para o time aqui de Joinville. Vamos Inter, vamos correr atrás desse gol nesse primeiro tempo ainda, correu pra bola ali, o Natan correu, levantou para Israel, tirou, voltou. O Bandeira aqui do lado, antes de ser concluída a jogada, já estava erguendo o bastão, Amaril, dando perigo de gol.
1: É, exatamente, foi o que aconteceu agora, mas a jogada foi bonita na cobrança da falta, só que não valia nada na boa defesa, inclusive do goleiro Pedro, continua Manchester na frente 1-0.
0: Agora 3:44, hora do Brasil, 3:44, é hora de se ligar no placar e no tempo do futebol, barriga viva.

0: ar aqui no Estádio América em Joinville. Manchester 1, Internacional 0, Fernando.
1: Lembrando, hoje às 19:30 tem Atlético do Paraná e Bahia, Elcio.
0: Tudo isso valendo para a rodada 28 do Campeonato Brasileiro. O Arilson Costa reclamando ali do árbitro reserva também, né, Marildo?
2: Bastante, bastante. A arbitragem até os 25 por ali estava bem tranquilo, mas agora acabou se complicando, inclusive adotando esse pênalti.
0: É verdade, falta para o Manchester cobrar. A bola vai ser jogada lá dentro da área. O que não pode o Inter tomar o segundo gol agora, ainda no primeiro tempo. Essa é verdade. Vamos lá, Colorado, vamos recuperar, vamos fazer. Me parece, Amarildo, falta força no ataque do Internacional. Vai pra bola, o Manchester cobrou, subiu lá em cima. Agarra Luizão, sempre atento. Tá bem, Luizão, goleirão, né, Amarildo?
2: Muito bem, realmente. O goleiro do Internacional, seguro, agora teve dificuldades porque todo mundo fechou a frente dele, não conseguiu colocar na reposição. Sai com o zagueiro Israel. Manchester 1-0, gol de pênalti.
0: 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Lá vem Colorado, lá vem Leão. A bola jogada lá no lado canhoto, linha marginal do campo. A bola voltou ali pro garotinho da 7. O Vitinho domina, trabalha, joga atrás da bola, tem que jogar pra frente. Recebe Jonathan para o Israel, rompe a divisão do gramado. Israel aqui no lado direito encontra o Diego Anjos. Dominar para o Colorado, perdeu. Olha a bola de graça para o time do Manchester. Recupera o time aqui de Joinville. Opa, se atrapalhou, foi com bola e tudo para fora. O número 9, o João Paulo do time do Manchester. Recupera a bola o time do Internacional. Joga a bola aqui atrás para o lateral direito, Diego Anjos. Pede Israel. Ele atrasa ele longe para o goleiro Luizão. Placar de 1 para o Manchester, 0 para o Internacional. Campeonato curto, não pode perder a primeira, Marildo.
2: Pois é, exatamente. Inclusive a gente que sabe que a tendência, né, pela tradição, é Inter e Caçador nesse momento, né, que vão lutar aí por essa vaga, única vaga, inclusive. Mas a gente vê o Manchester aí com uma boa performance, me surpreendeu a equipe.
0: Lateral para o Internacional cobrar. Gabriel Paris vai para a cobrança. Cobrou, tira a zaga do Manchester. Onde apontou o nariz, o cara bateu. Recupera aqui atrás o quarto zagueiro Renato do Internacional. Tá ali, livre, leve e solto. Pede a bola Israel. Vem jogando, bom zagueiro do Internacional. Lançamento. Tá cortando a zaga do time do Manchester. A bola passou pelo Bruno Senna. Infantil foi ele. Lançamento aqui na esquerda para o Natan, número 7. Chega o lateral do Inter, toca a bola pra fora. Tem gente aqui ouvindo a gente, Fernando.
1: Maravilha ver o Leão Baio jogando. Estamos juntos. É o Betão do Conta Dinheiro. Quem mais tá por aqui? Boa tarde, Fernando. Aqui é o Felício. Estamos na escuta aqui no Cerrito. É, mandando aquele abraço especial pra você, Elcio José e Amarildo Volpato.
0: Alô, gente, amigo, um abraço. Lá vem Manchester, cobrança de lateral, a bola foi cruzada pra dentro do gol. Está tirando ali o lateral canhoto, Gabriel Paris para o Internacional. Entrega a bola para o capitão Bruno Senna. Rasteirinha, ele toca na bola, a bola voltou para ele, Bruno Senna, para organizar o Internacional. O lançamento é para o Nicolas Viana, lá pela ponta esquerda, se embaralhou todo com a bola. Recupera, Gabriel Paris cruzou para dentro da área, sai o goleiro e defende com tranquilidade. Tá faltando força no ataque do Internacional, Marildo.
2: Essa bola não está chegando lá, na verdade, né? E aí me parece que o Nicolas Viana tem que dar um pouco mais de velocidade. Cabe a ele essa articulação de levar a bola para chegar no Vinícius. Até agora, nada dessa bola chegando no Vinícius. Continua Manchester 1-0 quando o árbitro autoriza a entrada do médico e do massagista em campo para atender um atleta do Manchester. Agora eu estava pensando, né? Esse pênalti para mim não foi. Aí o árbitro Alisson se equivocou totalmente. Tá aí, o Inter tem sempre uma história com Joinville, né? Sempre uma história. E o Alisson me faz lembrar Dalmo Bozano, me faz lembrar Luiz Orlando de Souza. E vai essas arbitragens aí. E aqui em Joinville, sempre o Inter se complicando.
0: Você que acompanha futebol conhece até melhor do que eu. Quando um time não tem o camisa 10 jogando no campo, o time sofre a consequência, não chega no ataque. E é o que está acontecendo com o Internacional. O camisa 10 do Inter, o Nicolas Viana, não tá correspondendo, não tá respondendo nada, marido. Esse é o problema do Inter, faltam 10 para jogar.
2: É, eu, na verdade, eu vejo talvez a falta de ritmo, né, de entrosamento, primeiro jogo, a gente tem que levar em consideração isso, mas ele segura, ele poderia ter feito já 2 ou 3 oportunidades, um bom lançamento para o Vinícius, não chegou lá, um pouco lento, para a função que ele está, que tem a proposta para desenvolver, lento o 10 do Internacional.
0: É, tem que correr, tem que ajudar o Inter. Olha, o Bruno Senna cruzou para dentro da área, subiu ali de cabeça, o jogador do Internacional tirou a zaga, voltou pro lateral, levantou pelo alto para Vinícius, passou dele, recupera a zaga do Manchester, a bola voltou para Vitinho, Vitinho virou o jogo, lá pro Gabriel Paris na ponta esquerda, bandeirinha de escanteio, ele joga atrás pro Jonathan, o número 14, joga rasteirinha ali pro Vitinho, passou para lá, para cá, pênalti! Compensou, meus amigos, compensou o pênalti que ele deu pro Manchester. Amarildo,
2: tá aí, a boa jogada, o lançamento agora de profundidade lá no lado esquerdo, sem marcação, tocou para trás o Vitinho e aí o pênalti agora é converter, né, Elcio? Converter, empatar, aquilo que você falava, tem que virar aí esse primeiro tempo no empate e a oportunidade está aí.
0: Pênalti para o Internacional em cima do Vitinho, ali dentro da grande área, pertinho da marca do pênalti. Marca o árbitro da partida, Alisson Couto, Lauriano, vai pra bola ali, pega a bola, o número 7 do Internacional, o próprio Vitinho, Amarildo.
2: Tá aí a oportunidade do empate, terminar a primeira etapa, tudo igual, pênalti pra cá, pênalti para lá. O do Manchester foi convertido. Agora é a vez do Inter.
0: É a vez do Inter. Vitinho toma longa distância, chega ali na risca da grande área. O goleiro bate palma debaixo do gol. O Internacional, 1 minuto dá de acréscimo, arbitragem. Vamos até 46 esse primeiro tempo. Finalzinho do primeiro tempo. Pênalti para o Internacional. Atenção. Capricha aí. Vitinho, torcedor vaia. Goleiro pula debaixo do gol. Vitinho vai pra bola, manda essa pra rede. De Vitinho, eu tô com você, eu espero gritar o gol, correu Vitinho, 7 na camisa, atirou, guardou! Gol! No Internacional, Vitinho, quebrando o pênalti! Por baixo, muito baixo, mas por pouco o goleirão não pegou. Ela, ainda bem que foi bem no cantinho, ela bateu quase que na bochecha da rede, Amarildo. É. Está empatado o jogo. Vitinho marcando gol para o Internacional. Me conta aí, Amarildo.
2: Isso que precisava, terminar o primeiro tempo tudo igual. O Internacional que fez aí, tem 2 momentos nesta primeira etapa e agora cresceu um pouquinho, foi lá de pênalti, Vitinho, o goleiro caiu certo quando termina a primeira etapa.
0: Tá encerrado o primeiro tempo aqui em Joinville, na Manchester Catarinense. O Internacional empata o jogo no finalzinho do primeiro tempo. Vitinho, a marca do artilheiro, colocou o Inter empatado no placar. Final de jogo aqui, 1 para o Inter, 1 para o Manchester. É só o primeiro tempo, Amarildo.
2: Neste momento, todos os jogadores então vão até

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0: Falando aqui de Joinville, nesse intervalo de jogo de Manchester 0, Internacional 0. Internacional 1, Manchester 1, né? Primeiro tempo de jogo. Na sua avaliação, Marildo, eu falei que falta um 10 no Internacional, um cara que agita, né? Um cara que corre, que orienta, que trabalha o jogo, né? Não sei se você concorda ou não.
1: Concordo sim, Elcio, concordo. Inclusive a gente comentava isso no intervalo, essa velocidade que precisava. Esse tipo de jogo fora de casa, e a gente viu o Manchester com muita força, né? Dois ou três momentos da partida dominou, tanto é que teve uma sequência de 4 ou 5 escanteios. E o contra-ataque, que era fundamental para o Internacional, que precisava, e isso não estava acontecendo. A bola não chegou para o Vinícius, o atacante, que a gente sabe que ele marca gols, que ele é artilheiro por natureza, só que a bola não chegou. Vamos aguardar o que o técnico Arilson deve promover de alteração nesse momento, mas o que eu queria comentar, Elcio, queria comentar, é o nosso sistema defensivo. O Internacional, tanto pelo lado direito como pelo lado esquerdo, o Diego Anjos e o Gabriel Paris, realmente muito bem. E o Israel, para mim, se destacou nesse primeiro tempo com muita tranquilidade, com muita segurança, e assim ele segue no do sistema defensivo do Internacional, que me agradou bastante, bem como o goleiro Luizão. É do meio para frente, exatamente com relação a... Agora a gente tem que levar em consideração, né? O primeiro jogo é a estreia, né, do Nicolas Viana, talvez uma questão de adaptação, muito calor aqui também. Então vamos ver como voltam para o segundo tempo os jogadores. Agora ele precisa encostar mais no Vinícius. A gente não pode desperdiçar o potencial de gols que é o Vinícius.
0: E tem que vir buscar a bola também, né? Não pode ficar aqui jogando de meia com o número 10 plantado aqui na frente. O jogador tem que vir, pegar, buscar, organizar e passar, e, enfim, fazer o trabalho dele. Mas tudo bem. Chegou um torcedor aqui na cabine agora, Marildo. Diz ele pra mim assim: dois pênaltis inexistentes. Sei. Não tem VAR pra ver, né? Então vamos deixar assim: um para o Manchester, gol de pênalti a 35, um para o Inter a 43, 44, final de primeiro tempo, 1 a 1. Acho que foi merecido o placar para os dois, tanto para o Inter como o Manchester, né, Marildo? Ok, vamos aí com o Fernando Machado. Tem dois jogos em andamento agora às 16h, né? E o placar parece estar fechado, né, Marildo? Marildo não, o Fernando.
2: É verdade, Elcio José. Olha só, agora às 16h, Vitória e Cruzeiro, e Corinthians e Fluminense segue 0x0. Mas eu também quero reforçar aqui pra ti, Elcio. Ontem os 4 jogos: Atlético 1, Chapecoense também 1, Mirassol 2. Olha só, o Botafogo 0, o Remo 1, o Santos 2, Vasco 5, Coritiba 0 e o São Paulo 1 e o Internacional 0, Elcio José.
0: Eu tô tentando aqui buscar o resultado de Caçador, porque lá tá jogando Caçador e Porto União, né? Por essa primeira rodada da Série C do Campeonato Catarinense. Vou tentar abrir aqui, né? Para ver se tem esse placar ou não. Vamos só aguardar.

0: 4:04, você ligado, sintonizado aqui na Jornada Esportiva da Rádio Clube. Já nós retornamos com o Elcio José, perdemos o contato dele. Daqui a pouquinho ele retorna novamente direto de Joinville, transmitindo o Internacional na Série C contra o Manchester. Já o Elcio retorna por aqui direto de Joinville, trazendo mais informações para você, ouvinte da Jornada Esportiva, aí no segundo tempo também do jogo que está acontecendo na cidade de Joinville. E você acompanhando aqui pela Rádio Clube 98.3. Estamos aí só tentando restabelecer o contato com o Elcio e já a gente traz para você então as informações para o ouvinte que estão ligados acompanhando a programação da Rádio Clube. Enquanto isso, informando para você os jogos, para você que está ligado com a gente acompanhando a 98.3. O Vitória e o Cruzeiro 0-0. O Corinthians e o Fluminense 0-0. Flamengo e Red Bull Bragantino às 18:30. O Atlético do Paraná e Bahia às 19:30. Os jogos que acontecem para você. Tivemos também Grêmio e Palmeiras 0-0. As informações para você, ouvinte. Os resultados dos jogos para você que está acompanhando a Rádio Clube. Estamos aguardando aí para ver se a gente consegue restabelecer o contato aí direto da cidade de Joinville para continuar aí com a jornada esportiva para você aí que está acompanhando a 98.3. Enquanto isso, a gente vai passando a classificação também para você do Brasileirão. Olha, em primeiro, o Flamengo com 57 pontos. Em segundo tem o Palmeiras também com 57. Em terceiro, o Atlético do Paraná com 41 pontos. Aliás, perdão, com 46 pontos. Também o Bahia com 46. Fluminense 46. Cruzeiro 43. E o Atlético Mineiro com 40 pontos. O Santos em oitavo com 38 pontos. Estamos tentando aí restabelecer o contato com o Elcio para ele retornar por aqui para te fazer companhia na jornada esportiva nessa tarde de domingo, dia 20 de setembro. Enquanto isso, a gente vai segurando por aqui e trazendo as informações para os ouvintes que estão ligados, sintonizados aqui na programação da 98.3 nessa tarde de domingo. Quatro horas e seis minutos, 4:06, Campeonato Brasileiro da Série B, Ponte Preta 1, CRB 0. Tivemos esses jogos, Goiás e Avaí 0-0. Às 18:30 tem Londrina e Fortaleza, às 6:30 da tarde neste domingo. 4:06, a classificação também do Brasileiro da Série B, para você que está sintonizado com a gente. Em primeiro, o Vila Nova com 51 pontos. Em segundo, Novo Horizontino com 50 pontos. Em terceiro, Juventude com 50. Em quarto, Fortaleza com 48 pontos. Em quinto, Criciúma, 47 pontos. Em sexto, Atlético Goianiense com 46 pontos. Em sétimo, tem o CRB, 45 pontos. Em oitavo, Operário com 44. Em nono, o Sport com 44 pontos. Em décimo, São Bernardo com 41 pontos. Em décimo primeiro, o Atlético Clube com 41 pontos. E assim segue a classificação também da Série B para você que está acompanhando a Rádio Clube e ouvindo também a jornada esportiva deste domingo. 4:07. Opa,
1: tá,
0: conseguimos. Retornamos.
1: É que tá caindo.
2: É o senhor.
1: A nossa internet. Só um minutinho. Tá caindo a nossa internet aqui aonde a gente tá, por isso essa desconexão. Vai lá, Marildo.
2: Muito bem, vai sair o Diego Anjos, até a gente comentava isso da pouco, né? Com a 2 para a entrada do 18 Cauê, tá? 18 Cauê Galdino, 18 Cauê na equipe do Internacional. Esta mudança promovida pelo técnico Arilson, já, né? O time está retornando ainda no vestiário e é a informação que eu recebi agora aqui.
1: Oh, entendi, né? Tira o lateral. Sabe que o Cauê é lateral também, Amarildo? Do número 13?
2: Deixa eu confirmar já aqui para ti também essa informação. Eu até comentava sobre o Cauê que ele correu muito, né? De repente estava um pouco cansado também.
1: Tá bom, vamos aguardar aí para o segundo tempo. Eu ainda acho que teria que movimentar o meio, né? Mas tudo bem, vamos aguardar o que vai acontecer agora. No segundo tempo, depois do empate 1-1, 2 gols de pênalti, 1:35 marcado pelo jogador Guilherme e outra 43-44 segundo tempo marcado pelo Vitinho do Internacional. Os dois gols de pênalti, torcedor veio aqui na gabine. Os dois pênaltis não existiu. Digo, não vou discutir, deixa assim mesmo, porque não tem vara, aquele negócio todo, né?
3: É o senhor.
2: É o senhor. Desculpa, é o 13 Cauã. 13 Cauã, falei agora com o lateral de o Diego, ele disse que sentiu uma fisgada na coxa. Então é o 13 o Cauã Diego. Cauã com a 13 no Internacional.
1: Vamos só com o primeiro nome, que é muito nome, dois nomes. Só pro Cauã, número 13, que entrou agora no lugar ali do Diego, número 2, lateral do Internacional. O Inter já está voltando, já está no gramado ali conversando, aquela tradicional rodinha, bem como o time do Manchester Catarinense, Amarildo.
2: Confirmado, o mesmo acontecendo pelo time do Manchester, já está no meio do gramado e o árbitro chamando ali as equipes para se postarem e, é claro, reiniciar o segundo tempo. Tudo igual aqui no estádio do América, em Joinville.
1: Tem alguma coisa assim que a gente fica pensando, né? O árbitro não tem estilo nenhum para árbitro de futebol, mas tudo bem. Deixa pra lá. Vamos pro segundo tempo. 1-1 foi o placar do primeiro tempo para Internacional e Manchester. Saída agora para o Internacional, Vinícius, o grandalhão Vinícius ali no meio do gramado, com a bola, vai dar o pontapé inicial no segundo tempo de jogo aqui em Joinville, para Manchester Catarinense e Internacional.
2: E o Inter agora atacando como se fosse para o gol da rua Humberto de Campos. Elcio, está conversando aqui com o delegado do jogo, algumas instruções aí passando para a gente aí.
1: Autoriza o árbitro, Vinícius, 9 do Inter, foi pra bola, tocou nela, tá começando o segundo tempo, às 4:10, lançamento de bola para o time do Internacional, pode pintar o gol, pra fora! Cara a cara com o goleiro, o número 11 do Internacional, Valtinho perde o gol mais feito do jogo até aqui, Amarildo.
2: Incrível o que aconteceu agora, incrível, era a oportunidade de iniciar aí nos primeiros segundos da segunda etapa já com a virada, mas perdeu uma grande oportunidade, tudo igual 1-1.
1: É, não se pode perder um gol desse de jeito nenhum, amigos. Vitinho perdeu o gol feito ali. Placar de 1-1, continua no segundo tempo, é falta para o Manchester cobrar. O árbitro está todo atrapalhado, já tá chamando o jogador do Internacional. Acabou, da próxima eu vou te mandar embora. Meu Deus do céu, falta para o Manchester cobrar na meia canhota. O goleiro agora do Internacional, Luizão, está contra o sol, a visão é embaralhada ali, Amarildo.
2: Pois é, Elcio, no lance anterior o Valtinho poderia até ter dominado a bola e prosseguido com ela.
1: Pra cobrança, cobrou alto e forte, subiu todo mundo, a bola pingando dentro da grande área ali, tá tirando a zaga do Internacional, um balão de São João, a bola chegando aqui atrás, chegou o número 5 ali, o Riquelme, deu outro balão, a bola foi lá nas bananeiras, Amarildo.
2: Exatamente, foi o que aconteceu agora. Elcio, eu estava conversando com o preparador de goleiros aqui do Manchester, mandou um abraço especial pra ti, ele foi preparador do Inter aí há duas temporadas também, né? Vocês sempre conversando, ele mandou um abraço, um respeito, carinho aí.
1: Muito obrigado, olha o time do Internacional chegando, Bruno amassou no peito, vai chutar de longe, chutou por cima do gol, foi pra fora. O Internacional teve a segunda chance agora e o Bruno atirou de fora, quer dizer, parece que a coisa melhorou um pouco, Amarildo.
2: Melhorou sim, e vamos aguardar aí o que vai acontecer, até porque a gente volta a tocar no assunto do calorão, né, Elcio? Muito, muito quente aqui, tanto o Inter quanto o Manchester vão se cuidar um pouco mais aí, vão se preservar, porque ainda correram muito na primeira etapa.
1: Tem informação, Fernando?
3: Olha só, estamos na escuta torcendo pelo Leombai, o Osmar Zanoni, direto de Curitiba, aquele abraço, o Jorge Pereira lá no bairro Santa Helena também, acompanhando a nossa jornada esportiva, Elcio.
1: A verdade é uma só, viu, Zanoni, o Inter não sai daqui com vitória se não quiser. Essa é verdade, só se não quiser, porque o time do Manchester não é o bicho. Lá vem Manchester, com o número 10 é dono do time, cruzou, goleiro espalmou, a bola sobrou, o cara chegou, atirou e guardou. Gol do Manchester, de novo o número 10, o Guilherme, ele passou dentro da grande área, foi para a linha de fundo, quando a bola ia sair ele cruzou. O goleiro Luizão foi para...

Você ligado na Jornada Esportiva, agora são 4:15, perdemos o contato novamente, caiu nosso sinal direto de Joinville, estamos aí restabelecendo e já já o Elcio José retorna para você com a Jornada Esportiva, só informando para você que o Inter vai perdendo pelo placar de 2-1. Tá certo? Para você que está aí ligado com a Rádio Clube, estamos aguardando aí restabelecer novamente o contato do Elcio José, direto de Joinville, ele também, o Amarildo Volpato e também o Fernando Machado, só informando que ali tinha saído o gol também do Manchester, logo que saiu o gol, o segundo gol do Manchester, perdemos o sinal, já já a gente retorna com o Elcio José, direto da cidade de Joinville, para você que está aí acompanhando a Jornada Esportiva nessa tarde de domingo. A gente agradece a sua audiência, você da cidade também, de toda a nossa região, que estão sintonizados com a gente, você que está ouvindo também a Clube pela internet, pelo aplicativo, pela Alexa. Uma ótima tarde de domingo para você. Temperatura nesse momento 23 graus. O tempo apresenta-se parcialmente nublado, mas com aí aberturas de sol nessa tarde de domingo. E para você que está sintonizado com a gente aqui na cidade, também toda a nossa região, nós agradecemos também pela audiência dos nossos ouvintes que estão acompanhando também a Jornada Esportiva nesta tarde de domingo. Já já o Elcio retorna por aqui com a gente na Jornada Esportiva. Para você que está ouvindo a Clube, agradecemos os nossos ouvintes também aqui da cidade que estão torcendo pelo Internacional de Lages, que está estreando hoje no Campeonato Catarinense da Série C. Enquanto isso, eu dou mais uma passadinha, vamos dar mais uma passadinha por aqui no Campeonato Brasileiro, aí da Série A. Corinthians e Fluminense 0-0, Vitória e Cruzeiro 0-0. Às 18:30 temos Flamengo e Red Bull Bragantino, às 18:30. E também às 19:30 o Atlético Paranaense e Bahia. São os jogos desta tarde de domingo, para você que está acompanhando também a nossa Jornada Esportiva da Rádio Clube. Lembrando para você que tivemos também às 11:00, Grêmio e Palmeiras. Grêmio 0, Palmeiras também 0. Quatro horas e 17 minutos, vamos passar também nos jogos para você aí que está ligado com a gente de ontem, também do Campeonato Brasileiro da Série C. Ontem tivemos a Série B, o Sport 2, Juventude 1, o Atlético Clube 1, Botafogo São Paulo também 1. Jogos de ontem do Brasileiro da Série B. Ontem nós também tivemos os seguintes jogos, ontem pelo Campeonato Brasileiro também da Série A. O Atlético Mineiro 1, Chapecoense 1, Mirassol 2, Botafogo 0. O Remo perdeu para o Santos pelo placar de 2-1. Vasco 5, Curitiba 0, São Paulo 1, Internacional 0. Jogos de ontem no Campeonato Brasileiro da Série A. Resultados para você aí que está ligado, sintonizado na Jornada Esportiva da Rádio Clube neste domingo, dia 20 de setembro. Vamos ver se a gente consegue restabelecer esse contato logo para a gente continuar aí com a transmissão da Jornada Esportiva da Rádio Clube no segundo tempo, no Campeonato Catarinense da Série C. O Inter estreando hoje em Joinville contra o Manchester. E o placar estava 2-1. O Inter estava perdendo pelo placar de 2-1 para o Manchester.

4:19, 4:19, estamos aí vendo se a gente consegue o contato com o Elcio José para continuar com a jornada esportiva também neste domingo. Para você aí que está ligado com a gente, acompanhando toda a nossa programação da 98.3. Agradecendo os ouvintes também que estão participando com a gente, mandando a sua mensagem aqui para o nosso WhatsApp da Clube e interagindo na jornada esportiva. Um abraço lá para a nossa ouvinte. Deixa eu ver quem está ligado com a gente participando. Um abraço lá para Márcia. Márcia também está acompanhando a jornada esportiva ali no bairro São Francisco. Obrigado pela sintonia. Está ouvindo a Rádio Clube sintonizado também na 98.3. O Cauã Neto tá ligado com a gente, pediu para avisar o Elcio José que o Caçador estava vencendo o Porto pelo placar de 1-0. A informação que ele nos informa, que repassa pra gente, ouvinte da Rádio Clube, que está acompanhando a jornada esportiva. Então, segundo informações aí do nosso ouvinte, o Cauã Neto, que mandou mensagem, pedindo pra gente informar que o Caçador estava vencendo o Porto pelo placar de 1-0 em Caçador. Também vamos agradecendo aqui também o nosso ouvinte Vigo, que vai nos informando. Elcio, tem condições? Estamos aguardando aí o contato do Elcio José para retornar com a jornada esportiva nesta tarde de domingo. 4:20.

0: Joinville. Voltamos aqui de Joinville, agora 10 minutos do segundo tempo, o placar continua 2 para o Manchester, 1 para o Internacional. Agora há pouco, o zagueiro do Internacional, o jogador de Israel, perdeu um gol debaixo da trave, hein, Amarildo?
1: Exatamente, ele acabou pisando em cima da bola, era só deixar tocar nela que entrava e infelizmente acabou não desviando do goleiro. Aí deu tempo da defesa afastar. O time do Manchester fez uma alteração, saiu João Paulo para a entrada do Filipinho com a número 22.
0: Filipinho com a 22 está no campo de jogo, saiu João Paulo, autor do segundo gol do time do Manchester. Olha o Vinícius, cruzou para dentro da área, bola voltou para ele, Vitinho pegou, chutou longe do gol. Calma essa bola, Vitinho, dá para dar um toque para frente, bater com tranquilidade. Ele foi emenda de primeira, a bola foi no alto, lá num prédio que está sendo construído aqui, Amarildo.
1: É, a bola que o Vinícius recebeu agora de centroavante, ele preparou, só que o Vitinho acabou tendo a oportunidade de parar, poderia escolher o canto e chutou de primeira por cima, não levando perigo. Era a oportunidade do empate, continua Manchester 2-1.
0: 4:21 da tarde, é hora de conferir placar e tempo do segundo tempo em Joinville. Gravadinhos, o meu cronômetro, 12 minutos passados do segundo tempo aqui em Joinville, 2 para o Manchester, 1 para o Internacional.
2: Lembrando, Elcio, às 19:30 a gente tem Atlético do Paraná e Bahia.
0: Falta pro Inter, Amarildo.
1: Tá aí a oportunidade, mais uma vez o Internacional tomou o segundo gol e não se intimidou, foi pra cima, teve a oportunidade duas vezes do empate, agora uma falta perigosíssima para o Colorado.
0: Falta no prolongamento do bico da grande área pelo lado direito, vai cobrar o Internacional, quem sabe agora o segundo gol, quem sabe agora o gol de empate, pra você ficar mais contente aí, você que tá me ouvindo. Vai cobrar ali o jogador Colorado, uma falta, lá da direita, ele vai cobrar com a caneta esquerda. Muita gente ali na risca da grande área. Atenção, correu pra bola, levantou, subiu a zaga. Bola ia saindo pra linha de fundo, não saiu. Recupera o zagueiro do Manchester. Foi recuperada a bola pelo jogador do Internacional, o Cauã. Chutou de longe, linha de fundo. Linha de fundo, ainda bateu em alguém. Escanteio, Marildo.
1: Escanteio pelo lado direito no lance anterior, o Renato. A bola acabou batendo na cabeça dele, o zagueiro do Inter, quase por muito pouco, não fez o empate, mas o escanteio pro Inter.
0: É, esquinado pro Internacional, vai pra cobrança ali o Nicolas, cobrou curtinho, voltou a bola pra ele, vai cruzar pra dentro da área, cruzou, tá tirando ali o volante do time do Manchester, o número 5, o Riquelme, sai jogando pelo lado canhoto, a bola saiu pra fora, lateral agora para o time do Manchester, que ganha o jogo 2-1, o Inter só tem que botar a bola pra dentro, né? Porque perdeu dois gols claríssimos no segundo tempo ali, que até eu com 70 e vários fazia, viu?
1: É, e não se abalou, importante que o grupo não se abalou em tomar o segundo gol ali, bem no iniciozinho desta segunda etapa, e foi pra cima, continua tendo oportunidade.
0: Lá vem Nathan, carregando a gorducha. Ele foi tentar cavar um pênalti ali, o árbitro não foi na dele, só lateral, bola, aliás, linha de fundo, tiro de retorno para o time do Manchester.
1: É, na verdade ele perdeu o tempo da bola e quando viu que não alcançaria, se jogou correto o árbitro nesse lance. 2-1 Manchester, já na segunda etapa.
0: 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Aqui Joinville, Estádio do América, primeira rodada da Série C do Campeonato Catarinense da temporada. O Inter perdendo de 2-1 para o Manchester, o estreante da competição. Tem informação, o Fernando?
2: A Elisângela Aparecida está participando com a gente aqui, mandando um oi pra gente, aquele abraço. Tem também o Jorge mandando aqui um abraço especial para você, Elcio José e Amarildo Volpato.
0: Daí, Jorge, tô ainda com esperança do Colorado empatar, virar esse jogo. Falava aqui, para mim o time do Manchester é um time fraco. Fez dois gols? Fez. Mas o Inter também errou dois lá debaixo da trave. Vai entrar mais um jogador no Internacional aí, Amarildo.
1: Já confirmando aí com a alteração promovida pelo técnico Arilson. Só me confirma, Elcio, tá?
0: Número 16, Natan. É isso?
1: Confirmado, Natan.
0: E o número 17, Maranhão.
1: Maranhão entrando na equipe do Internacional, duas substituições. Arilson vai para cima. Arilson quer pelo menos um empate.
0: Falta agora para o Internacional cobrar ali no campo defensivo. Natan com a 16 e o número 17, Maranhão, vai entrar no Inter. Tá saindo o número 7 do Colorado, o Vitinho. Tá saindo o Vitinho para a entrada do Natan 16. Vitinho está saindo sem vontade ali. É, deu

0: Do Internacional, vai para cobrança da falta lá atrás, o zagueiro do Inter Israel, cobra Israel, meteu bola pro Cauã, voltou para Israel ali na frente da grande área, dá um passo para frente, virou o jogo aqui na esquerda, para Renato número 4, faz lançamento para o Maranhão, foi pra bola, dividiu, ganhou, jogou pro lateral canhoto, para Maranhão de volta, deu uma segurada para lá, para cá, chega o zagueiro, deu um bico na bola. Ele adiantou demais, a bola recupera o jogador do Internacional.
1: Tem jogador caído.
0: Tem jogador caído do Manchester ali, já tá dando sinal assim de linguinha de fora, Marildo.
1: Pois é, e o árbitro não parou, continua caído o atleta do Manchester, com as mãos erguidas ali, quase pedindo socorro, tipo, tô aqui, ninguém vem me atender?
0: É, mas o Bruno foi para cima do árbitro, o árbitro não quer conversa, ele parece que não tem autoridade, parou o ataque do Internacional para atender o jogador do Manchester, mas é isso aí, Amarildo, futebol é isso.
1: É exatamente o que está acontecendo agora, mas o Internacional voltou bem para a segunda etapa, perdeu infelizmente duas oportunidades, e uma delas com o zagueiro, né? O zagueiro Israel, né? Nem chegou no atacante Vinícius, e no outro lance sim, o Vinícius teve uma grande oportunidade, poderia ter batido pro gol, ele viu em melhores condições o Vitinho, que acabou desperdiçando a oportunidade, poderia ter preparado para chutar ou até tentar avançar um pouquinho mais com a bola, chutou, aí não levou perigo algum, 2-1, vai vencendo o Manchester.
0: É verdade. Agora são 4:28, 4:28. Enquanto que o jogo para, eu confirmo para você o tempo e o placar. Vamos para a marca de 20 minutos do segundo tempo, 20, falta 25 para acabar no placar. Manchester tem 2, Internacional tem 1, Maranhão se aproximou dentro da área, chega primeiro, Walter tirou, a bola voltou para o ataque do Internacional, recupera ali, o jogador Vitinho entregando ali para o garoto da 14, Jonathan, vira o jogo para o Cauã lá na direita, ele puxa para o meio, carrega, deu uma de meia, lançamento legal, tá cortando de cabeça a zaga do Manchester.
1: O Manchester vai trocar, Elcio.
0: Eu confirmo para você então. 20 minutos de jogo no segundo tempo. Placar aqui 2-1 para o Manchester, Fernando.
2: Olha só, Elcio. Ontem Mirassol 2, Botafogo 0. Teve também o jogo do Remo 1 e o Santos 2.
0: Amarildo 16 e o 18 no Manchester.
1: Alan com a 18 e Ortega com a 16. O Ortega está entrando no lugar do Paluca. Zagueiro Paluca que sai com a 4. Entra o 16 Ortega e também agora com a 18 Alan já em campo.
0: Muito bem, saiu então o Paluca
1: e o Caio.
0: E o Caio, tá certo. São 3 mudanças já. Fala, Fernando.
2: Um abraço pro Pelego e a dona Elza, estão lá na sintonia da jornada esportiva. Mandar um abraço pro tio Nata na rua Ercílio Luz também, curradinho colado nos 98,3. Você pode mandar sua mensagem no 99152-3883, que a gente vai te mandar aquele abraço especial direto de Joinville, Elcio e Volpato.
0: 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O jogo caiu agora intensamente, né, Marildo?
1: Caiu e aí eu atribuo também de novo, né? A gente tem que falar isso ao calor. Realmente não está fácil. Imagina você correr aí sobre esse calor e daqui a pouquinho tem a parada também técnica, né? Mas o Manchester vai vencendo por 2-1 quando os jogadores acabam se desentendendo ali, o atacante Vinícius.
0: Muito bem, falta pro Internacional cobrar agora. Vamos lá, Colorado, vamos lá. Vamos empatar esse jogo aqui, porque é incrível. Não pode perder o primeiro jogo do campeonato. Vai ali, Jonathan, dominando a bola, entregando para Bruno, dentro do grande círculo. Vira o jogo aqui no lado esquerdo. Recebe o Paris. Paris botou a bola para rolar pro Vitinho. Jogou na frente, está cortando a zaga de qualquer maneira. Me tá parecendo aqui de cima, marido, não sei se eu tô com a razão, que o Manchester meio colocou a língua de fora.
1: Exatamente, é o que está acontecendo, tanto é que o técnico Olha o Inter de novo.
0: Lá vem Maranhão, carregou, entrou na área, chutou forte, espalma o goleiro, tá voltando pro Jonathan, chutou, espalma, bateu na zaga. Mas esse Maranhão aí, ó, ele entrou no jogo duas jogadas, ele teve chance de fazer, Marido. É bom jogador.
1: Agora.

0: novo, ele poderia ter preparado, ele tentou de primeira, mas boa defesa do goleiro Pedro do Manchester, continua a equipe de Joinville na frente, 2-1.
1: Lá vem Internacional pela direita, Vinha tá cortando ali o lateral canhoto. O lateral canhoto, Victor, botou a bola pro Mato, que o jogo de campeonato. Internacional pressionando agora, buscando o gol de empate. Um resultado de empate aqui é bom demais. A bola chegou no peitoral do jogador Cauã, ele cruzou rasteirinho, tá tirando ali o 18, Alan, que entrou agora, bola pro Mato, que o jogo de campeonato. Dá a impressão que os caras estão arrepiando.
0: É, na verdade, ninguém mais quer sair jogando agora por parte do Manchester, é só bola pra lateral, é bola chute forte, tipo assim, sai daqui lá na frente que se vira com ela.
1: É verdade. Lá vem Inter, cruzado pra boca do gol, Maranhão chegou atrasado, bola batendo o zagueiro, ganha escanteio. Maranhão tá fazendo o que não fez o time do Inter no primeiro tempo.
0: É, colocando velocidade, escanteio para o Colorado.
1: Vamos lá, Colorado, vai empatar esse jogo, vai empatar aqui, dá pra empatar até, dá pra ganhar. A gente vê daqui de cima, que facilidade. Atenção, cobrança de escanteio pelo alto, subiu todo mundo, jogador do Inter, Vinícius, ali foi meio que empurrado, a bola foi para fora, é linha de fundo, retorno, bola pro time do Manchester cobrar.
0: É, na verdade o zagueiro Renato estava ali sem marcação e pediu ela no primeiro pau. O cruzamento aconteceu muito distante, tomou muita velocidade, não deu para ninguém, nem pro ataque do Inter, nem pra defesa do Manchester, que vence por 2-1.
1: Ok, lá vem Internacional, bola para Maranhão de novo aqui, já no campo defensivo, perdeu, recupera o time do Manchester com o 22, o Felipe entrou no segundo tempo, a bola foi lançada lá pelo lado canhoto, para o lateral Victor, é bom lateral, capitão da equipe, ele vai, carrega, bota a bola na frente, tá cortando, o Jonathan batendo, o Felipe ganha lateral Internacional lá pela direita, campo defensivo, Amarildo.
0: Pois é, lateral agora vai ser feita a cobrança, continua o Internacional em cima, buscando, já merecendo um empate e uma, olha o Manchester.
1: Manchester chegando, fazendo, goleiro tirou, mas olha, os caras tiveram a chance de matar o jogo, hein? O cara errou um gol ali na marca do pênalti, bateu em cima do goleiro.
0: É, ele caído mesmo assim, conseguiu alcançar a bola, mas não deu pra ele. Sorte do Inter.
2: É o
0: sorte do Inter.
2: Chegando com informações, olha só, o Corinthians 0, Fluminense 1, e o Flamengo e o Bragantino segue 0-0.
1: Flamengo e Bragantino é daqui a pouquinho mais, Fernando. A bola chegando para o garotão ali. O Maranhão perdeu, recupera a bola o time do Manchester. Balão para cá agora. Salve-se quem puder. Lançamento para frente, tá cortando ali Bruno Senna para o Internacional, jogou para Jonathan. Amorteceu a bola, jogou para Cauã lá no lado direito de campo de ataque. Cauã puxa a bola para meio, na zona central, entrega para Bruno Senna, pro Jonathan, abriu aqui para receber o lateral, Paris, a bola tá chegando para o número 11, Valtinho dominou para o Internacional, jogou na frente ali pro central Vinícius, girou, bateu, é gol do Internacional. O cheiro de goleador, o centroavante Vinícius, pegou o passe, botou a bola pro lado, ele gira, bate forte, a bola foi no cantinho, o goleiro foi pra pegar, não pegou nada, pegou no rabo dela, ela foi morrendo no fundo da rede, está empatado o jogo a 25 minutos do segundo tempo, Vinícius marca o gol de empate, Amarildo.
0: Família Goulart, a torcida do Inter, cerca de 10, 12 pessoas aqui calando a torcida do Manchester, gritando é Inter. A bola chegou nele, ele fez, ele é artilheiro, ele é atacante. Vinícius de virada, preparou para ele e o goleiro Pedro caiu na bola, mas não alcançou porque ela foi no cantinho. Tudo igual, você falava da chance até de virar, Elcio.
1: Claro que tem aí, olha, desde o ano 80 eu faço futebol, daqui de cima eu vejo, tudo bem, os caras marcaram 2 gols, parabéns para eles, um de pênalti, um ali, tudo bem, mas o Inter tem chance de sair daqui com vitória, marido, é incrível, a gente vê daqui de cima, é só coordenar direitinho ali que a coisa vai, o Inter tem chance de fazer o terceiro, oi.
0: E nessa parada técnica agora, os jogadores estão ali se hidratando, tomando uma aguinha, e o técnico Arilson chamou o Valtinho separado ali, ambos estão conversando, agora já terminou, ele conversou em separado com o Valtinho, bebendo jogada ensaiada por aí, ele viu também que dá pra virar agora, tudo igual 2-2 aqui em Joinville, agora é só rezar pro árbitro ficar na dele, não querer ser mais que os atletas.
1: É, ele... Meu Deus, não vou falar. Tem informação aí, Fernando?
2: Olha só, o César Moreira tá mandando aquele abraço especial pra você, o seu José, o Adelar Machado, o Amarildo, toda a turma aí na jornada esportiva. Abraço pra você. O Mário Cirone, do Copacabana, também tá participando por aqui. Dali Inter! E também, quem tá participando aqui com a gente, deixa eu localizar aqui rapidinho. O WS, isso, o Paulo lá do Getal, pediu pra você mandar um abraço especial pra ele, Elcio.
3: Senhoras e senhores, boa tarde.
1: Grande Paulo.
3: Público e renda. Público, 462 para uma renda de 7.255. Manchester informa, público.
1: Aí, ó, 462 pessoas. Lá no municipal, domingo que vem, dá 1.500 pessoas, Amarildo.
0: Pois é, dessas 462, tem umas 10, 12 aqui do Internacional que ajudaram aí. E desses 7 mil de renda, limpo vai dar aí mais ou menos 3.700, 3.800 para o Manchester, pagando 4 mil aluguel por jogo aqui no estádio do América.
1: É, vai dar pra pagar o aluguel. Olha o Vinícius, jogou pra Maranhão, preparou, ajeitou, vai bater, bateu em cima, sabe que voltou pra Vinícius, isolou Vinícius, mas o Maranhão é jogador pra sair jogando, marido, não é pra estar no banco não.
0: Pois é, agora o Arilson está vendo, né? Vamos aguardar, né? Porque tem aquele jogador de banco, jogador que está jogando, tudo isso está sendo feito o conhecimento a partir de agora. A gente elogiou muito o Vinícius do gol que fez, ele preparou a bola para ele, fez o gol realmente por ser centroavante, mas agora ele chutou por cima, era colocar o pezinho na bola, escolher o canto, não, perdeu a grande oportunidade da virada.
1: Lá vem Colorado com o Paris, aqui no lado esquerdo, jogou atrás a bola ali pro zagueiro número 4, Renato virou pro Cauã, ele do lado direito virou pro lado esquerdo, tira de cabeça o jogador do Manchester, a bola foi para fora, vai entrar o 21 e o 19 no time do Manchester.
0: Prati com a 19 vai entrar na equipe e o Cauê, mas tem Cauê hoje aí sobrando, hein? Cauê com a 21 e Prati com P, não é Brati, Prati 19.
1: Tá aí o Prati e o Cauã entrando, tá saindo 5, Riquelme, e tá saindo o outro cara aqui que eu não vi. Sai aí, vai, vira pra cá meu filho a tua camisa pra facilitar a minha vida. Nossa, mas saiu com a máscara do tamanho dele. Número 5, Riquelme, saiu e o outro não vi quem foi. Tudo bem. Lá vem Internacional, trabalhando a bola ali no meio de campo com o Jonathan. Jonathan dormindo, domina a bola, jogou para Cauã lá no lado direito. Linha marginal do campo. Fez lançamento, é bom lançamento. Vai o Internacional. Lá vem cruzado, periga dobrado, ele jogou atrás, agora sim o cruzado saiu, matou na caixa ali o 16. Ortega saiu jogando. A verdade é que com o Manchester aqui de cima dá para ver, parece que arriou. Parece que não tem mais fôlego, Amarildo.
0: É, o técnico Raoni, quando ele fez as duas substituições, colocando dois zagueiros, reforçando o sistema defensivo, ele sabia do que ele tinha em mãos e do elenco que ele tinha, por isso reforçou, né, toda a defesa. E o que aconteceu agora? O time não saiu mais aqui de trás, o Internacional domina e poderia sim já ter feito o terceiro, mas vai sair ainda, vai sair, porque o Colorado domina totalmente esta segunda etapa.
1: Estamos indo para a marca de 30, daqui a pouquinho tempo e placar. Bola rolando ali no meio do gramado. Internacional com o Valtinho, fizeram falta em cima dele, o árbitro parou, marcou, falta para o Colorado cobrar, no campo de ataque já, vai para a cobrança ali, o número meia dúzia, o Paris, capricha Paris, Paris cobrou curtinho para o Valtinho, Valtinho domina entregando para Maranhão, ele é ali, lisa de bola, jogou para o Paris, vai para o fundo, cruzou para a boca do gol, subiu, Walter de cabeça tirou, tá tirando a zaga do Manchester, que é todo defesa agora, só sai na esporádica, num contra-ataque, recupera Bruno Senna para o Internacional, para Valtinho. Valtinho entregou para Paris. O Maranhão chegou, ele jogou dentro da área para o Vinícius de cabeça, jogou do lado, a bola foi de graça para o goleiro Pedro, que pegou, Amarildo.
0: Cauê vai entrar no Internacional com a número 18, Cauê Galdino.
1: Cauê, mas eu vou te contar o que deu de Cauê. Cauê 18 no Internacional. Daqui a pouquinho mais uma mudança. Atenção, torcedor do Brasil. Olha a hora, são 4 horas e 40 minutos, 4:40. Vamos confirmar para você o placar e o tempo. Gravadinhos, o meu cronômetro, 10, 20, 32 agora. Vai sair o Vinícius para a entrada do Cauê, 32 agora, Marildo.
0: Exatamente, Cauê saindo, Vinícius aplaudido pela torcida colorada aqui, ele que fez o gol do empate. Tudo igual por aqui.
1: Tem informação, o Fernando.
2: Elcio, Vitória 1-0. Nesse exato momento, e daí tem Corinthians 0 e Fluminense 1. E daqui a pouquinho, às 18h30, tem Flamengo e Bragantino.
1: Cartão amarelo pro número 21, Cauê, do time do Manchester, depois de dar ali uma falta com o jogador do Internacional.
0: Exatamente, a falta foi violenta, o jogador do Inter segue caído, amarelo para o Cauê 21. Lembrando que o Cauê do Inter é o 18.
1: É, galera, 32 agora, 32 do segundo tempo. O Inter tem chance de fazer o terceiro, porque o time do Manchester cansou, arriou, tá de linguinha de fora. É só botar um pouquinho de gás aí, jogar a bola pro Maranhão aqui que tem velocidade, que nós faz o terceiro frouxo, Marido.
0: Pois é, Elcio, e aí eu estava pensando agora, né? A gente sabe que, mesmo sendo um campeonato curto, a gente sabe que o que prevalece aí é a estrutura. E o Internacional montou uma boa estrutura. A gente fica aguardando aí o comportamento do Manchester, porque é um time que era amador até o ano passado, primeira competição, então a gente sabe que falta muito da experiência ainda, tanto dos dirigentes, que conversando aqui com a turma, eles estão empolgados, eles querem futebol, e ainda bem, né, que já estão aí na Série C, mas a gente sabe que tem essa estrutura e vamos aguardar aí para as próximas rodadas. Lembrando que o Inter agora estreia em casa no estádio municipal domingo que vem contra o Caçador, depois sai para enfrentar o Porto União no dia 3 de outubro, véspera das eleições.
1: No sábado, né? E o jogador do Inter vai sair de marca ali, eu não vi quem é ainda, Marido, né? Tem informação, Fernando?
2: O pessoal aqui participando, mandar um abraço pro Edson, tá mandando mensagem pra gente, o pessoal também aqui acompanhando a gente aqui, deixa eu só pegar o nome dela aqui, o Nelson Colorado, aquele abraço, mandando um abraço especial pra você também, Elcio José, o Roberto Pires lá na habitação, mandando aquele abraço, pediu pra reforçar o valor dos ingressos que vai ser no dia do Tio Vida, Elcio.
1: Vai sair amanhã, o Amarildo já informou, né, Amarildo? Amanhã a gente vai saber quanto é que vai ser o ingresso.
0: Exatamente, vai ter uma reunião e o presidente Cristóvão Nunes falava isso, amanhã vai definir os ingressos. Quem está saindo é Jonathan com a número 14 na maca.
1: É, ele acho, sei lá, mas não vai voltar, né? Pelo jeito. Vamos aguardar aí. O Inter com 10 jogadores por enquanto. A bola chegando ali no meio para o Cauê. A bola passou dele, recupera a bola o time do Manchester aqui no campo defensivo. Manchester parece que arriou o rei, parece que arrebentou a corrente. Olha o Renato saindo de trás ali, jogou lá para o zagueiro Walter domina, chega na meio campo, jogou do
0: lado. Voltar.
1: Vai voltar o Jonathan.
0: Vai voltar, está mancando, sentindo ali a perna esquerda, me parece.
1: Então estava dando um migué, porque parecia que estava morto na maca. Estava dando um migué o cara ali, todo mundo, o cara morreu.
0: E o Arilson cobrando dele aqui, erguendo os braços, tipo, o que que vai fazer, meu filho? Vai ficar aí ou vai entrar?
1: É, aí não dá, né? Vamos ajudar o Colorado, Jonathan. Bola chegando na zaga do Manchester. E eu repito, os caras estão de linguinha de fora. É só aproveitar que sai daqui com vitória. Não, não ganha se não quer. Oi.
0: Estava olhando agora, ainda bem que tem esse solão aí. Olha o Manchester.
1: Olha só, pintando aí no centro, chute pro gol, bateu na zaga, voltou pro cara ali, o cara bom de bola, saiu o goleiro, é dele. Eu tô falando cara bom de bola, é esse Guilherme aí, o do Manchester, era o melhor jogador pra mim, Amarildo.
0: Exatamente, concordo com você. Hoje ele fez a diferença aí nos momentos que o Manchester esteve bem, tudo sendo puxado por ele. Mas o que eu queria dizer é o seguinte: Ainda bem que tem esse solão. De novo, Manchester.
1: Lá vem Manchester, de novo no contra-ataque. Atenção, chute pro gol. Espalma, não. Agarra o goleiro do Internacional, Luizão. Se ele espalmasse, já tinha gente ali pra botar a bola pra dentro.
0: Fazia tempo que o Internacional não começava uma temporada com um bom goleiro. Lembra que sempre um, dois, no meio do campeonato, contratando o goleiro. Acho que o Luizão aí está matando a charada no gol ali. Muito bem, gostei dele desde o início. E agora, de novo, firme. Não dá chance, né? Não solta a bola, isso é muito bom. Agora, só para complementar, jogo à noite aqui não vai ser fácil, hein? Tem ali umas torrezinhas ali de iluminação.
1: 6 refletores. Bah. Eu não sei do lado onde eu estou aqui, mas na minha frente é 6.
0: Pois é, mas duas as torres com duas lâmpadas cada, né?
1: Ah, mas não vai ter, né?
0: 2 refletores.
1: Acho que à noite não vai ter.
0: Acho que não também, mas...
2: Chegando com informações aqui, é o seu Perdigão lá em Santa Cecília, tá na escuta, mandar um abraço pessoal lá em Santa Cecília, tá também aqui participando com a gente a Vilma. Alô Vilma, aquele abraço, também participando da nossa jornada esportiva, um abraço para vocês. E também o Ribertinho, tá mandando um abraço especial, diz que a jornada esportiva tá nota mil.
1: Número 8 do Inter, quem é?
0: Troca.
1: O 8 do Inter.
0: 8.
1: Lucas Farias tá ali para entrar no Internacional com a número 8.
0: É, agora para ganhar um tempinho aí também, né? E por enquanto não subiu o tempo ainda de acréscimo, né?
1: Tá certo. Lá vem o Inter. Lá na direita, com o Cauã. Derrubou o adversário. O cara foi pro chão e é falta marcada para o Manchester cobrar.
0: Agora sim a troca, a substituição.
1: Vai sair o número 11. O do Internacional, Valtinho
0: para a entrada do Lucas Farias com a número 8.
1: Ok, Lucas Farias no jogo. Vamos lá, Lucas, ajude esse Colorado a marcar o terceiro gol aí para nós voltar alegre, feliz e contente. Empate tá bom, mas uma vitória aqui seria muito, mas muito bom, Amarildo.
0: Sem dúvida, né? Mas um empate fora de casa, vamos trabalhar aí com a realidade, né? O torcedor, acho que esse aqui é o torcedor máximo que vai estar aqui com o Manchester, né? Acompanhando, tem um pavilhão só, a renda aí de 7.462. Olha o Inter, é agora, Elcio.
1: Bola com o Maranhão, jogou pra Cauê, dentro da grande área, preparou, passou, limpou, chutou, não. Ele fez tudo certinho. Na hora de concluir, ele chutou na mão do goleiro Flaquinho, Marildo.
0: Chutou fraco, tranquilo para o goleiro, o Pedro, que já estava caído, inclusive, e a bola foi até os seus braços.
1: Lançamento para o Manchester, tá tirando dali a zaga do Internacional, por outra vez tirou, a bola voltou para o craque do time deles ali, o não 10, sim o número 8, Alif, jogou do lado, a bola voltou para o Alif, para cima dele, Bruno Senna ganhou a jogada, para o Internacional, é valente, recebeu falta, Bruno, parou tudo, e o Bruno fica reclamando ali, não sei com quem, viu, Amarildo?
0: Exatamente, está ali nesse momento, cada segundo que se ganha vale, né? Porque está todo mundo cansado.
1: Estamos indo para quase 40 do segundo tempo. Placar aqui para você que ligou o rádio agora, 2 para o Inter, 2 para o Manchester. Os gols do Inter, Vitinho e Vinícius marcaram para o Colorado. Bola está sobrando para o Manchester. Campo defensivo, torcedor apoia. Quero o terceiro gol do Manchester para sair com vitória. O Internacional está se defendendo nesse momento. Tira ali de cabeça a zaga do Inter. A bola voltou para o Cauê. Cauê jogou atrás. O zagueiro deu um bumba, meu boi. A bola chegou no meio, para o 18 do Internacional, Cauê, recebeu falta, marca o árbitro, pro Inter cobrar no meio de campo, e atenção galera, agora 4:50 em Joinville, é hora de confirmar para você o tempo e o placar do futebol. Quarentinha do segundo tempo, placar em Joinville, 2 para o Manchester, 2 para o Internacional, Fê.
2: Aproveitando, reforçando, às 19:30 tem Atlético do Paraná e Bahia.
1: Atlético do Paraná e Bahia, daqui a pouquinho, 19:30, no Brasileirão. O que que aconteceu, Amarildo? Vá Falta para o Internacional cobrar. Vai para a cobrança o Colorado ali com o zagueiro Israel. Não tem pressa nenhuma, parece que tá com o jogo ganho. Israel cobrou, entregando ali para o número 8 do Inter, que entrou agora o Cauã. Dominou o jogo aqui para o Paris, lateral canhoto. Esse cara é bom, gostei dele, lateral esquerdo do Inter. Joga atrás ali para o Bruno Senna com a camisa, o calção todo sujo. Todo sujo, lutou, que é um bravo jogador. Agora tá voltando ali pro Israel. Israel toca na bola pro meio. Lá vem o Internacional. O chute de longe, a bola quicou, foi pra linha de fundo, Amarildo.
0: O Arilson vai à loucura. O Arilson vai à loucura com esse lance, que ele queria, trabalhe a bola, ele pediu. Trabalhe a bola, e com razão. Teria toda a oportunidade, toda a chance de prosseguir com ela, entrar na área, chegar na área, mas chutou de longe, não levou perigo algum. 2-2, tudo igual.
1: Está no rebaixamento do Campeonato Brasileiro. O Avaí está jogando nesse momento,
2: é,
1: Fernando.
2: É verdade, Elcio. Avaí, Goiás. O Avaí está 1-0 em cima do Goiás.
1: O resultado é bom. O Avaí está ganhando lá em Goiânia, do Goiás. Bom resultado para o Avaí. Bola para Maranhão aqui no lado canhoto, puxou para o meio, carrega o baixinho, bom de bola. Bola, jogou no comando, o cara passou, resbalou, perdeu, bola pra fora. Os caras do Manchester tá dando nítida impressão que estão cansados. O Inter tem que aproveitar. A bola chegando pro Internacional de volta. Maranhão é bom de bola, eu gostei dele. É ligeiro, é ensaboado, jogou atrás ali, recupera a bola. O Internacional com o zagueiro Israel, onde começa o jogo. Jogou do lado aqui para o Renato. Renato bota a bola pra o Paris, abriu pra receber, ele deu o passe errado pro árbitro. O árbitro não foi, recuperou o número 8 do time do Manchester, Amarildo.
0: Pois é, foi o que aconteceu agora. O Renato, ele tentou dar um passe, mas não é a dele, né? O zagueirão ali não conseguiu, quase puxando o contra-ataque para o Manchester. O Inter retomou.
1: Lá vem Inter retomando a bola no final do jogo, tem que fazer o terceiro gol, sair daqui com vitória. O time do Manchester todo atrás, não quer tomar o terceiro gol. Para eles está ótimo, né? Para eles o empate com o Internacional é ótimo. A bola chegou lá no lado direito de campo, tá voltando pro Jonathan. Passe bom, lá vem o Internacional, tá recuperando o carrinho, jogador do Manchester. Ele chuta a bola para frente, recupera o time do Internacional. O número 13 pegou a bola ali, o Cauã, e cruzado para a boca do gol, tira a zaga, tá voltando ali pro jogador do Manchester, tá coçado pelo lateral canhoto Paris. Paris foi para cima, para lá, para cá, recupera bem o time do Manchester, sai jogando. Ali o Maranhão chegou, deu um carrinho. A bola foi para fora, lateral para o Manchester.
0: É, não deixou o contra-ataque, não deixou acontecer o contra-ataque. É o time guerreiro. O Internacional me agrada e muito nesse empate. Não, duas vezes atrás do placar, foi buscar o empate. Poderia ter virado com toda tranquilidade, mas como é início de campeonato, primeira partida, adaptação, eu aprovei o Internacional. Bom time, e o torcedor que vai domingo no Estádio Municipal contra Caçador vai ver um time que luta muito, que luta muito. É isso que a gente quer.
1: É amanhã, segunda-feira, 9 da manhã. Clube Repórter com o Rodrigo Silveira. Depois tem a Dilson Oliveira e o Clube Comunidade. Alô, Dilson, aquele abraço. Aqui 2 para o Inter, 2 para o Manchester. Estamos se aproximando do final do jogo. Agora, 44 minutos. Está marcando o meu cronômetro aqui, 44.
0: Vai subir a placa.
1: Oi.
0: Vai subir a placa.
1: Vai subir? Aonde?
0: Já, já.
1: Tô esperando aqui na minha frente, não apareceu nada. Lá vem.
0: Olha ali que tá ali, ela, bem pertinho de você.
1: Lá vem Manchester, de longe, vai tentar o tiro, jogou no comando, tira Israel. É bom zagueiro esse cara, apesar de perder um gol debaixo da trave, mas isso acontece, só perde quem tá lá dentro. A bola voltou para o Internacional do lado direito de campo. O Inter também parece que já tá acostumado com 2-2. 6 minutos, dá para fazer o gol. 6 minutos dá pra fazer, Amarildo.
0: Ah, sim, é mais, é como se fosse nos 40 ainda, né? Tem muito tempo aí pela frente agora. E o Inter tá dominando, o Inter
1: Israel,
0: tá de
1: Paris, Maranhão do lado da grande área pela esquerda, cruzou pra Paris, ajeitou, cruzou, bateu na zaga, sai o goleiro, cata firme. Mas tá fácil de entrar ali, Amarildo, pelo amor de Deus.
0: É, a bola agora acabou chorando ali, o goleiro Pedro segurou ela com tranquilidade, não deu rebote, nada, mas a bola sobrou para ele, Que chance teve o Inter mais uma vez da virada. Continua 2-2, tudo igual, mas tem tempo aí para vencer.
1: Vamos até 51 minutos, segundo tempo. 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Falta em cima do jogador do Manchester, perigosa falta, é um filhote de escanteio, marido.
0: Pois é, naquele canto esquerdo vai ser cruzado, leva muito, muito perigo nesse momento do jogo, né? Nesse momento onde o Manchester não está fazendo absolutamente nada por merecer aí, não chega nem o ataque agora, foi uma falta que acabou acontecendo, o torcedor está com o coração na mão.
1: Fernando.
2: Olha só, manda um abraço aqui pra mim, Jaraguá do Sul, sou coloradaço, estou ligado aqui na clube, é o Antônio Garcia Elcio.
1: Vou passar daqui a pouquinho em Jaraguá, Antônio, abraço, hein? Estamos torcendo aqui pro Colorado também, 2-2. O Manchester arriou, o Inter agora tem ali uma falta contra o seu patrimônio. Vamos ver, não pode tomar gol agora. Falta para o Manchester. 40, vamos até 51. Falta cobrada, fechada, tira o goleiro do Inter. Já não vale mais nada, falta marcada ali dentro da grande área. O goleiro do Inter está com pressa e quer ganhar o jogo, Amarildo.
0: Pois é, e saiu bem o Luizão ali, acabou acontecendo, já cobrou a falta. Vem o Inter.
1: 48, tem mais 3 minutos pra bola rolar. Lançamento aqui pro Maranhão. Esse Maranhão joga no meu time frouxo. Capricha Mara. Jogou do lado aqui pro Paris. Lateral canhoto, jogou pro Maranhão de volta. Ele vai colocar a bola ali pro Jonathan. Ajeitou, pode jogar pro Cauã na direita. Lateral, vai cruzar, cruzou pelo alto. Está saindo o goleiro dele. Que pena. Cruzamento foi bom, marido.
0: Pois é, poderia ter sido um pouquinho mais alto. Aí foi tranquilo para o goleiro que já colocou. Tentou colocar o Manchester no ataque.
1: É, vamos agora para os 2 minutos finais, 48, vamos até 51. Tá saindo o goleiro colorado, que se não sai, o Manchester poderia fazer o terceiro, Natan.
0: É, e o Luizão saiu firme, dando toda a tranquilidade que um goleiro tem que fazer ali. E o Inter está, nesse momento, muito bem de goleiro, pelo menos a avaliação desta estreia na primeira partida.
1: Primeiro tempo eu não gostei, mas segundo tempo eu gostei. Time com um pequeno ajuste, ele pode chegar e vai chegar. Bola com o Maranhão, Maranhão aqui no lado canhoto. Domina, ajeitou, perdeu, recupera, bota a bola pra fora. O cara tá com medo do Maranhão, é pequenininho, fortinho, barrudinho, é metido pra caramba, meu, joga bonito. Agora rasgou o zagueiro Renato do Internacional, pediu cartão. O jogador do Manchester, o cara ficou na chão ali, Marildo.
0: Ah, está caído, a torcida pede cartão vermelho para o atleta do Inter. O árbitro vai ali, manda cobrar o lateral.
1: Já cobrado o lateral, tem que acabar esse jogo aí, senão a coisa fica feia. Vamos ter agora mais 1 minuto e meio no meu cronômetro. O jogador também aproveita ali, que tá de linguinha de fora, ele caído, ele toma um respiro, toma um fôlego. Final de jogo em Joinville, 2-2. Não deixa de ser um bom resultado para o Internacional. Caçador estava ganhando de 1-0, a gente vai conferir até o final da jornada esportiva. Caçador sai na liderança nessa primeira rodada, Marildo.
0: Pois é, mantendo o placar lá, confirmando a vitória, sim. Vamos aguardar e o Inter vem buscar um empate fora de casa na estreia, quando tem jogador do banco do Inter. Não, deixa eu ver ali, o árbitro está ali, acabou expulsando amarelo. Amarelo para alguém do banco ali no Internacional.
1: É, senhor Alisson Couto Laureano, você é fantástico, seu Alisson, você é fantástico. Bola com Bruno Senna carregando a bola para o Internacional, jogou para o Israel, o zagueiro se aproxima ali da grande área, no campo de ataque, ele cruzou para o Maranhão, está tirando a zaga, a bola voltou para o Paris, domina o lateral canhoto do Internacional, é bom também, esse lateral gostei, a bola voltou para o Bruno Senna, carrega na zona de perigo, jogou na frente, Cauã deu um toquezinho, aonde aponta o nariz, chegou ali o capitão do time do Manchester, o Victor, bota a bola pra fora.
0: É, o lateral já cobrado, o Inter não desiste, é um time guerreiro, é o senhor.
1: Vamos lá, Colorado, vamos fazer esse terceiro gol, vai subir a placa ali com algum minutinho a mais, hein? Um minuto a mais, vamos até 52. Tá tirando. Os caras nem jogam mais a bola agora, né, Vopata? É só bola pro mato que o jogo de campeonato.
0: É, agora para se ver livre, né? Bom, esta foi a proposta do Manchester, a segunda etapa toda, né? Tanto é que o técnico do Manchester. Quanto tempo lá, é o senhor?
1: Um minuto. Vamos até 52.
0: Tanto é que o Raoni já entrou com dois zagueiros ali, porque ele queria só no balão.
1: Lá vai o zagueiro Israel do Inter, jogou para Cauã, voltou para Israel. Um passe meio quadrado, ele foi, consertou, jogou para o número 4, Renato domina, joga aqui com o Maranhão no lado canhoto, na ponta esquerda, Maranhão carrega, é baixinho, bom de bola, gostei dele, barrudinho, escanteio que ganha o Maranhão. É agora, marido!
0: A chance tá aí, esta é a chance, vamos deixar o seu árbitro. Aonde que está indo o árbitro? Agora, no momento do escanteio do Inter, ele sai e vai lá no banco do Manchester.
1: Eu acho que ele vai botar gasolina.
0: É, ele está chamando alguém lá do Manchester para dar cartão.
1: No final do jogo, fazer isso, não. Não pode, né? E o cara dá um peitaço nele lá, o cara do Manchester. O cara é fogo. Deu um peitaço no árbitro. O que você quer?
0: Vamos torcer que termine em paz esse jogo aí, que não vire pancadaria.
1: Tem que acabar de pôr da cobrança escanteio aí. O Inter vai fazer o terceiro gol agora. Atenção! O Inter vai cobrar o escanteio. Coloque essa bola dentro da grande área só para ver o que acontece na fumaça. Atenção, cobrança, o Maranhão levantou. Subiu o jogador do Inter, a bola tá saindo, não saiu, recupera a bola o Manchester, recuperou, jogou a bola para fora. Quando o árbitro aponta o centro do gramado, tá terminando o jogo a 52 minutos. Internacional 2, Manchester Catarinense também 2, nessa tarde do dia 20 de setembro, aqui na maior cidade de Santa Catarina. 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É, jogadores do Inter estão contentes com o placar, o Amarildo também tá, eu também tô.
0: É o senhor?
1: Oi.
0: Eu estou aqui com o Arilson, técnico do, quer conversar com o jogador, não, Arilson falando pra gente aqui, avaliando, eu na primeira pergunta e observação, gostei muito, um time muito guerreiro pra primeira partida, pra estreia, né, Arilson?
4: Bom, boa tarde, eu conversei com eles, né, na semana, na preleção, que se a gente conseguisse se igualar fisicamente junto com o adversário, contra o adversário, tecnicamente, talvez algumas peças do nosso time sobressair. Nós sabíamos que o time deles, eles vêm mais tempo treinando que a gente, né? Eles têm mais tempo de treinamento. É uma equipe jovem, uma equipe que não desiste nunca também, adversário. Mas hoje a equipe se suportou bem. Tem algumas coisas, muita coisa para melhorar, a gente sabe disso. Porque jogando fora de casa, estreia, alguns jogadores chegando na semana, a gente fez um bom jogo.
0: Com relação a essa velocidade, a gente via, às vezes, por exemplo, o Nicolas, né? Ele poderia ter um pouco mais de velocidade e amarrava muito a bola.
4: É a característica de cada jogador, né? Um jogador mais técnico, né? Um pouco mais carenciado. A gente até entende, até pela, como eu falei, pela estreia. Mas assim, um jogador de velocidade também, o próprio Maranhão, né? Que entrou pra mim, mudou um pouco o jogo. E a gente tem muito a trabalhar ainda para que o próximo jogo a gente, diante dos nossos jogadores, a gente pode conseguir a vitória.
0: E Arilson, no segundo tempo, o Internacional dominou, né? Mostrou muita calma, muita tranquilidade. Isso é o que realmente se espera de um time e principalmente na estreia.
4: Sem dúvida, né? Nós temos alguns jogadores já experientes, o próprio Senna, tu vê Bruno Senna com 90 minutos dando carrinho e chegando. Então isso motiva os outros atletas também. A gente, graças a Deus, fez trabalho na cabeça deles, mental deles, que é muito importante. A gente saiu duas vezes atrás do placar e conseguiu pelo menos empatar. Agora é trabalhar e fazer um boa semana de treino e pensar no próximo jogo.
0: Convidando o torcedor para ir no estádio municipal contra Caçador.
4: Ah, isso aí é todos os dias eu faço isso, né? Lá na cidade também, no lugar que eu estou. O torcedor é muito importante pra gente sabe que eles incentivam, eles motivam. E o presidente, a diretoria, né? A própria comissão, o jogador, nós estamos fazendo a nossa parte. Esperando um jogo em casa, o torcedor possa comparecer. e nos incentivar a gente conseguir os três pontos.
0: Aí, Arilson, técnico do Internacional, deixa eu ouvir aqui da o Maranhão, deixa eu ver se dá tempo de ouvir o Maranhão aqui. Maranhão, dá uma chegadinha aqui, entrou no segundo tempo, deu um ritmo diferente ali, por muito pouco o Inter não saca a vitória, né, Maranhão?
5: É, a gente vem trabalhando aí a semana toda, né, difícil a preparação. A gente tá treinando em campo ruim, não teve um amistoso, mas a gente chegou aqui e conseguiu esse empate vitorioso fora de casa, que é muito importante pra gente.
0: Essa velocidade ali é importante nesse momento, né? Parabéns.
5: É importante, né? Pra tirar, jogar o time pra frente, transição, pra fazer eles cansar. E a gente conseguiu o empate e fico feliz de poder ter contribuído, né?
0: Aí o Maranhão entrou na segunda etapa. Deixa eu ver se eu consigo ouvir aqui o Luizão. Ô, Luizão! Ô, Luizão! Ô, Luizão, dá uma chegadinha aqui, um minutinho, falando pra gente, um jogo difícil, inclusive na jornada a gente parabenizava, né, um goleiro firme que não solta a bola, que dá essa segurança ao sistema defensivo, e agora é contra Caçador lá no próximo domingo.
6: Boa tarde a todos, sabíamos, né, que será uma partida difícil, primeiro jogo, nervosismo, né, de todo mundo, poder conter isso aí, né, com a molecada ali é um pouquinho mais jovens que acaba ficando ansioso, tomamos os dois gols ali num momento de desatenção nosso, mas graças a Deus tivemos força ali, corremos atrás para poder empatar o jogo, conseguimos empatar, tivemos chance de virar, mas faltou um pouquinho de atenção, de qualidade ali para poder sair daqui vitorioso.
0: Resumiu bem, deixa eu ver aqui o Vinícius, o Vitinho tá aqui também. Vinícius, a bola chegou na segunda etapa, marcou novamente no Inter, vestindo a camisa do Colorado. Falando da Rádio Clube.
7: É uma honra tá vestindo a camisa do Inter, fico feliz de estar marcando novamente na estreia do campeonato. Não foi o resultado que a gente queria, a gente veio aqui buscar os três pontos, mas também sair sem perder na estreia é muito bom também, né? A gente tem um jogo em casa importante para poder dar sequência ao campeonato.
0: Aí o Vinícius, autor do empate, Vitinho por aqui também, falando da Rádio Clube, jogo importante, buscando o empate fora de casa, porque a estreia ela é sempre diferenciada, né, Vitinho?
8: Primeiramente eu agradeço a Deus, né? Eu acho que fizemos uma excelente partida. Poderíamos ter saído com a vitória, mas infelizmente saímos com empate. Mas vamos pro jogo na nossa casa agora. Vamos contar com o apoio da nossa torcida e, se Deus quiser, vamos sair vitoriosos de lá. E grato a Deus por ter feito o gol de hoje. E muito feliz ainda por retornar vestindo essa camisa aqui do Inter de Lages.
0: Vitinho, é o senhor, vou finalizar com o Senna. Senna falando mais uma vez da Rádio Clube. Já que é só barro aqui, o campo seco, mas só barro. Esse é o Bruno Senna que o torcedor quer, né, Bruno? Boa tarde.
9: Boa tarde, cara. Eu vou fazer um desabafo aqui. Eu até peço oportunidade aqui pra Rádio Clube. Eu vim aqui de gratidão que eu tenho pelo Inter. Eu tinha muitas opções, eu não tô aqui falando em nome de presidente, nem em nome de diretoria. Eu tô falando aqui em nome de um líder e de atletas. Não vou falar em nome de autoridade nenhuma aí, porque não cabe a mim. Mas, cara, o Inter, ele é do povo. Eu peço para as autoridades, para de esporte, todo mundo aí, cara, libera um campo pra gente treinar, cara. É uma falta de respeito. Todas as vezes que eu vim aqui, eu nunca vi o estádio tão destruído, cara. Um vestiário, um ambiente de trabalho. Cara, aí se a gente ficar pensando em ego e vaidade, de política, de não sei o que lá, não, o Inter vai se acabar. O patrimônio maior da cidade é o Inter. Cara, com todo respeito, a molecada perdeu pro Santa Catarina.
0: 4-0.
9: 4-0. Aí muita gente crucifica os meninos. Por que crucificar os meninos? Os meninos não tem qualidade nenhuma de trabalho. Treina igual nós treinamos num campinho pequeno lá atrás do estádio. Que aquele ali não é. A gente vem pro campo, a gente se perde. Por mais que seja jogador experiente como eu, hoje com 33 anos, se perde dentro do campo. Por quê? Estamos acostumados a treinar num campo pequeno. Porque a gente não pode treinar num próprio estádio nosso. Ou a cidade de Lages não tem um campo bom, cara. Não tô falando só de profissional. Até pro Amador, que é legal, o Jocó é legal. Cara, todas as cidades, você vai em volta aí da cidade, tem campo bom. E nossa cidade não tem um. Por que será? Entendeu? É sobre isso que eu falo. Então, assim, é muito fácil depois pessoas ir na rede social, torcedor criticar, tudo mais. Eu entendo a crítica que o torcedor, a gente cobra. Mas vai cobrar quando a gente tiver estrutura de trabalho. Entendeu? Estrutura de trabalho. Aí foi com esse mimimi de um, com um é dono, outro não é dono. Cara, não interessa. Quem vai se ferrar é o clube, que é o maior patrimônio da cidade. Não pode um estádio daquele ali, que é histórico no estado, que é histórico, Inter de Lages, tá acabado daquele jeito, não desrespeitando o Santa Catarina, que hoje está se tornando uma grande equipe. Mas vai me dizer que Santa Catarina tem mais história que o Inter de Lages? E tem um puta de um estádio que a prefeitura ajuda, todo mundo ajuda? Então esse é meu desabafo. Não tô botando como amuleta, a gente precisa melhorar sim, é início de trabalho, só que isso prejudica um pouco o nosso trabalho.
0: Tá aí Bruno Senna, capitão da equipe do Internacional, o último que eu ouvi. Então, acabou até, acho que surpreendendo, né, com esse desabafo aí, Elcio, falando pra gente. Tá aí, deixa eu ver aqui. Um abraço pra ti também. Falando da Rádio Clube, o Elcio José tá lá te acompanhando. Aí o preparador de goleiros aqui do Manchester, Elcio.
10: Fala, Elcio, boa tarde, ouvintes da Clube. É um prazer imenso novamente estar falando com vocês aí.
11: E prazer imenso rever os amigos aí, né?
0: Então se identifique pro Elcio lá pra ele te oferecer uma música amanhã no programa.
11: Ó, o Maico, treinador de goleiras do Inter, passou em 2023, conseguimos acesso, né? Disputamos a Copa Santa Catarina, botamos o Inter onde que ele deve permanecer, que é a Série A do catarinense, no mínimo, né? Mas a gente sabe como é o futebol, é difícil, né? E a gente vai seguindo aí, né?
0: Tá bom, valeu. Sucesso pra ti no Manchester, no Michael, né? Sempre com um carinho muito especial aí com Elcio José, ele que hoje é preparador de goleiros aqui na equipe do Manchester, e com ele eu vou finalizando o meu trabalho aqui do gramado, porque a gente tem um longo trecho até chegar na nossa querida Lages. Só agradecendo você pela audiência nessa jornada esportiva. Ufa, coisa boa, né, Elcio? O Inter em campo de novo, o nosso Colorado e a clube ao lado. Boa tarde.
1: 2-2. Fernando Machado, vamos aí vamos confirmar o Brasileirão, Fernando?
2: Bora, vamos confirmar aqui, ó, Vitória 1, Cruzeiro 1, o Corinthians 0, Fluminense 1, aí às 18h30 tem o Flamengo e Bragantino, e reforçando também às 19h30 tem Atlético do Paraná e Bahia, Elcio José. Essas são as informações, mas eu também quero aproveitar aqui para reforçar sobre a Copa Santa Catarina, que foi ontem, né? O Blumenau, Blumenau 0, Metropolitano 1, o Marcílio 4, Ercílio 2, o Nação 0 e 4, Joinville. Essas são as informações, então, aqui é o Elcio José.
1: Falou, Fernando, obrigado pela sua participação. 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Elcio José. Aqui de Joinville, a maior cidade de Santa Catarina, você conferiu no microfone esportivo da clube. A primeira rodada do Campeonato Catarinense da Série C, envolvendo Internacional e Manchester Catarinense. Marcaram para o time do Manchester, João Paulo no segundo tempo e Guilherme cobrando pênalti no primeiro tempo. Para o Internacional, marcou Vinícius e Vitinho, placar de 2-2. O Internacional volta a jogar no próximo domingo, 15h, no Municipal, contra a equipe de Caçador, lá do meio oeste de Santa Catarina. A equipe esportiva está se despedindo aí do campo do seu rádio, lá no comando técnico Adelar Machado. Aqui em Joinville, o repórter Amarildo Volpato, Fernando Machado na técnica, dando alô pro ouvinte, informando o resultado esportivo. O cara é de mil e uma utilidade. Este narrador Elcio José, de bem com a vida, muito obrigado pela sua audiência. A gente se vê amanhã na programação da Rádio Clube. Fiquem com Deus e até a próxima. Boa noite ou boa tarde, senhoras, senhores, ouvintes do Brasil.
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10: A enfermeira Janine Perim, do Hospital Geral e Maternidade Tereza Ramos, comunica com pesar o falecimento de seu pai, Mário Bardelotto de Oliveira, ocorrido neste domingo. Seu corpo será transladado para Correia Pinto e será velado na Capela Mortuária São Pedro, Sala 2. E o seu sepultamento será amanhã, segunda-feira, com missa de corpo presente no mesmo local, às 10 horas, o seu sepultamento no Cemitério Municipal de Correia Pinto. Noticiamos o falecimento de Mário Bardelotto de Oliveira. A enfermeira Janine Perim, do Hospital Geral e Maternidade Tereza Ramos, comunica com pesar o falecimento de seu pai, Mário Bardelotto de Oliveira, ocorrido neste domingo. Seu corpo será transladado para Correia Pinto e será velado na Capela Mortuária São Pedro, Sala 2. E o seu sepultamento será amanhã, segunda-feira, com missa de corpo presente na mesma capela, e às 10 horas, o seu sepultamento no Cemitério Municipal de Correia Pinto. Noticiamos o falecimento de Mário Bardelotto de Oliveira, 5 horas e 19 minutos.

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1: 5:20. A partir de agora, o Arena Clube para você até às 6 horas. Para você que está ligado com a gente nesse final de tarde de domingo, hoje, dia 20 de setembro do ano de 2026. A temperatura nesse momento no centro da cidade marcando 22 graus. Você acompanhou a jornada esportiva direto de Joinville. A estreia do Internacional de Lages jogando contra o Manchester em Joinville. E o jogo terminou tudo igual, hein? Empatado 2-2. O Inter começou muito bem o Campeonato Catarinense da Série C neste domingo. 5:21. 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Arena Clube destacando para você, Ana Castela. Olha onde eu tô. Bom, boa tarde para você. Aí uma boa semana e um bom final de tarde também de domingo.

0: 5:32 no Arena ouvimos César e Paulinho, Que Saudade Matadeira, Bruno e Marrone, Ligação Urbana e Ana Castela, Olha Onde Eu Tô. A boa música para você no seu final de tarde de domingo. Campeonato Brasileiro da Série A, tivemos hoje Grêmio e Palmeiras 0-0, Corinthians 1, Fluminense 1. Vitória vai perdendo para o Cruzeiro pelo placar de 2-1. As informações para você do esporte: Flamengo e Red Bull Bragantino às 6:30 PM e às 19:30 tem Atlético do Paraná e Bahia. Jogos do Brasileirão para você da Série A. 5:32, você ligado aqui na Rádio Clube, Que Bola Esportes, materiais esportivos, caça, pesca, camping, troféus e medalhas. 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
6: A enfermeira Janine Perim, do Hospital Geral e Maternidade Tereza Ramos, está comunicando com pesar o falecimento de seu pai, Mário Bardelotto de Oliveira, ocorrido neste domingo. Seu corpo será transladado para Correia Pinto e será velado na Capela Mortuária São Pedro, Sala 2. E o seu sepultamento será amanhã, segunda-feira, com missa de corpo presente no mesmo local. Às 10 horas, o seu sepultamento no Cemitério Municipal de Correia Pinto. Noticiamos o falecimento de Mário Bardelotto de Oliveira. 5 horas e 35 minutos.

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5: 5 horas e 36 minutos, jogos do Campeonato Brasileiro da Série B. Tivemos hoje às 11 horas Ponte Preta 1, CRB 0. A bola está rolando para Goiás e Avaí. O Goiás vai ganhando, vai vencendo o Avaí pelo placar de 2-1. Aí 6:30 da tarde tem Londrina e Fortaleza pelo Campeonato Brasileiro da Série B. 5 horas e 37 minutos, bom final de tarde, domingo, uma excelente e abençoada semana para você ouvinte. Zezé de Camargo e Luciano, dois corações e uma história. Você ouvindo aqui no Arena Clube. Grande abraço a todos.

0: 5:54, Chitãozinho Chororó com a música Evidências aqui no Arena Clube, César Minotti, Fabiano, Leilão, e teve Rio Negro e Solimões com a música Fivela com Fivela, ainda passou por aqui Edson Hudson, Estrada da Vida, e na primeira o Zezé de Camargo, Luciano, Dois Corações e Uma História. Ótima semana para você, ouvinte, que está aí acompanhando a Rádio Clube. Informações do esporte, Campeonato Brasileiro da Série A, Grêmio e Palmeiras. Terminou tudo igual, 0-0. O jogo foi às 11 horas da manhã. Tivemos também, a bola está rolando quase no finalzinho já, para Fluminense e Corinthians. O Fluminense vai vencendo o Corinthians pelo placar de 2-1. Vitória também vai perdendo para o Cruzeiro, 2-1. Flamengo às 18:30 com Red Bull Bragantino e às 19:30 Atlético do Paraná e Bahia. Tá aí para você que está ligado com a gente, só informando aí, Corinthians e Fluminense 3, Corinthians 1. Saiu mais um gol aqui, tá atualizando pra gente aqui, Fluminense 3, Corinthians 1. E o Cruzeiro 2, Vitória 1. As informações para você do esporte já no Campeonato Brasileiro da Série B. Deixa eu só conferir aqui, Ponte Preta e CRB. O Ponte Preta venceu o CRB pelo placar de 1-0. Goiás e Avaí, o Goiás vai vencendo no finalzinho já. Vai vencendo o Avaí pelo placar de 2-1. Aí 6:30 tem Londrina e Fortaleza. Para você aí que está acompanhando o Arena Clube. E lembrando para você que o Internacional de Lages estreou hoje no Campeonato Catarinense da série C. E empatou com Manchester em Joinville pelo placar de 2-2. Internacional de Lages. Uma boa vitória do Inter também na primeira partida da competição neste domingo, dia 20 de setembro. 5:55.
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0: A enfermeira Janine Perim do Hospital Geral e Maternidade Teresa Ramos está comunicando com pesar o falecimento de seu pai, Mário Bardelotto de Oliveira, ocorrido neste domingo. Seu corpo será transladado para Correia Pinto e será velado na Capela Mortuária São Pedro, Sala 2. E o seu sepultamento será amanhã, segunda-feira, com missa de corpo presente na mesma capela e o seu sepultamento às 10 horas no cemitério municipal de Correia Pinto. Noticiamos o falecimento de Mário Bardelotto de Oliveira. 5:56.

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1: Cinco horas e 57 minutos, final do Arena Clube, temperatura 22 graus nesse momento. A gente se fala amanhã, na segunda-feira, começo de semana, a partir das 6 horas da manhã, no programa Alma Cabocla. Um grande abraço a todos, uma boa semana abençoada, produtiva para todos os nossos ouvintes que estão sempre acompanhando toda a nossa programação do Rádio Clube. Daqui a pouquinho tem para você também, na sequência, o show de bandas. Às 8 horas, o programa Chapéu de Palha, com o seu Manuel Correia, o seu Maneca. E às 9 horas, você acompanha o Comando Geral na apresentação do Adilson Oliveira. A partir das 9 horas da noite, com muitas informações aqui na Clube. Fechando a Arena, o mais amado do Brasil, o cantor das multidões, ele, Amado Batista. Desligue a luz e o telefone. Gente, um abraço a todos, boa semana, a gente se fala amanhã aqui na Clube.

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1: 6:01.

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5: 6:35.

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8: 6:47.

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12: 7 e 8.

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8: 7:19.

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11: 7:34.

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5: 7:48.

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0: Pessoa.
1: Obrigado, João Carreira e Capataz.
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15: Alô, amigos, na Clube o Chapéu de Palha prossegue no seu rádio. Vamos que vamos com música bonita,

amigos. E agora então nós vamos deixar rodando as duas últimas músicas para encerrar o nosso programa. Convidando você para sintonizar a Clube novamente no próximo domingo, a partir das 8 da noite. Chapéu.